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3: É uma música que a gente escreveu em 2015 e que eu sempre amei como nenhuma outra. 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
2: Beleza, mano velho, 8 horas, trabalhador, 8 da matina e mais 35 minutinhos, estão passando aí das 8 da matina, já estamos na reta final, mano velho, já vamos lá cortar a fita, viu? É, sempre na frente, mano velho, sempre na frente. Rádio Jovem FM, esse prefixo aí pegou, todo mundo gostou, já há 17 anos. Fazendo sucesso na região metropolitana.
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2: 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É, mano velho, né? Aí de contrapeso tem o mano velho, todas as manhãs por aqui, né? Participando diretamente do sucesso da Rádio Jovem FM. Graças a Deus, muito obrigado, papai do céu. 8 horas, mano velho, 8 da matina e mais 36 minutinhos. Estão passando aí das 8 da matina. Que manhã gostosa, trabalhador. Te falar, viu? Tá muito gostoso, tá convidativo aí pro cara fazer o que bem entender. Só não vai fazer besteira, pelo amor de Deus. Olha, mensagens que a gente recebe diariamente. A maninha do Sirene mandou duas aqui que eu vou te falar, viu, mano velho? Que mensagem pai d'égua, né? Diz assim, bom dia. Bom dia, Benevides. Bom dia, mano velho. Olha o ouvinte do programa Alô Comunidade, diz assim, que seu dia seja guiado, iluminado e abençoado por Deus. Obrigado, maninha, bate palma pra ela. A segunda diz assim, bom dia, Benevides, bom dia, mano velho, diz assim, olha, nos momentos felizes, louve a Deus, nos momentos difíceis, busque a Deus, nos momentos de espera, confie em Deus. E em tudo, dai graças a ele. É essa poderosa. Obrigado, maninha. 8 horas, mano velho, mais 37, 38, agora 38 minutinhos. Estão passando aí das 8 da matina, lá na Estrada do Maratá, dançando todas. Só no caqueado, com as músicas do programa do Mano Velho, tá socorro lá. Pra lá e pra cá. Pra lá e pra cá. E o Chico? Vou toda já. Danado. Bom dia. 8 da matina e mais 38 minutinhos. Estão passando aí das 8 da matina. E vem cantar, mano velho. Convida aí um cara bacana pra dar aquela arrematada hoje na sequência musical do programa do Mano Velho. Qual é o cara que vem? Japonesa? Ela vem, deixa eu ver. Essa é uma das nossas. Banda Camelo. Banda Camelô, melhor dizendo, né? Linda japonesa. Que música pai d'égua pra dançar, viu, mano velho?

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1: Essa música aí do Kim Marques que arrematou hoje, né? Olha o nome da música, Quero Te Cobrir de Beijo. Ah, moleque. Deixou o Mano Velho até meio aquele hoje, né? Mas hoje ainda é dia 21. Ah, meu Deus do céu. Brincadeiras à parte, bom dia, trabalhador. 8 horas, Mano Velho, 8 horas e mais 55 minutinhos. Estão passando aí das 8 da matina. Apenas 5 nos separam das 9, o final do programa. Nesse momento eu tenho mais aí que te agradecer, viu, Mano Velho? Muito obrigado pela sintonia e que hoje seja realmente uma quinta-feira linda, linda, maravilhosa e abençoada para todos nós. Prometemos que, se Deus nos permitir, amanhã, a partir das 7 da matina, estaremos novamente juntos, abraçados para mais um programa de muita alegria para todos vocês, grande comunidade Benevidência. A todos, bom dia, até amanhã, se Deus quiser.

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2: Vamos nessa, uma ótima manhã pra você, 10 horas e 24.
3: Fala aí, Naldo!
2: 10 horas e 25 agora, hora certa pra você ligado aqui no Conexão, chegando pra ficar com você até ao meio-dia, muita música gostosa pra você curtir. Nessa manhã de quinta-feira, quase sexta, quase, quase final de semana, né? Eita, coisa danada. E pra você que tá ligadinho com a gente, nosso muito obrigado aí pela audiência, obrigado pela companhia. Vem com a gente já mandando aí a tua mensagem, participando, curtindo aí a nossa programação, beleza? Então pronto, manda a tua mensagem, WhatsApp 980507115, 980507115, pra gente fazer essa manhã gostosa, né? Ficar ainda melhor ainda, né? Ficar melhor ainda do que está aí, esse solzão bacana aí fora, tá? Manhã tá ensolarada, manhã gostosa, beleza? Então vamos nessa, é o Conexão Jovem pra você. Já vem, mandando aí a tua mensagem, já vem participando com a gente. Agora 10h26. Gustavo Mioto quebrou o respeito.

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8: Vamos nessa, Conexão Jovem pra você, 10 horas e 36. É muita música gostosa rolando pra você aqui no Conexão, sem dúvida nenhuma, né? Manda aí a tua mensagem, WhatsApp 999-890010. É o 980-50-7115. Esse aí, 980-50-7115. Manda aí a tua mensagem, já participa com a gente, tá bom? Beleza? galera que tá ligada com a gente aí, curtindo o nosso Conexão. Obrigado mesmo pela audiência, tá certo? Sempre curtindo, né, a programação da Rádio Jovem FM. A gente manda aquele alô especial aí pra você já já, tá bom? Então vai deixando aí as mensagens que a gente manda o teu abraço.
9: Isto.
8: Beleza? É isso mesmo. Deixa eu ver o que mais aqui. Falar aqui da... Daqui a pouco mando os abraços aqui da galera. Galera que tá mandando mensagem aqui no WhatsApp 980507115. 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Bom dia para você, Rihanna. On Cure.

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1: Vamos nessa. Conexão Jovem pra você agora, 11 horas mais um minutinho em Benevite. 11:01, som do Zé Vaqueiro, como no filme. Teve Vitor e Léo lá de 2011, essa música aí, Água de Oceano.
2: Exatamente.
1: Pai Dégua de Massa. Teve também o Tatal, Embalou. Música Pai Dégua aí, ritmo gostoso do Arrocha, coxadinha aí do Tatal, né? Ex-Bandaraquim. Quieto, Tatal. Música gostosa demais, você ouve aqui no Som da Jovem FM nessa manhã de quinta-feira. Quinta-feira bacana demais. Bom demais também é ter você na nossa companhia nessa manhã aqui na sua Jovem FM. Aí você participa com a gente, manda a tua mensagem, WhatsApp 98050-7115, participando com a gente aí, né, do Conexão Jovem. Sucesso total, as melhores para você que tá curtindo aí a programação super campeã da sua Rádio Jovem FM. Deixa eu ver aqui, tô no bairro Independente, gostaria de pedir uma música, Assim Você Mata Papai. É, bairro Independente, não mandou aqui, não assinou, né? Não assinou aí quem é, né? Lá do bairro Independente. Quando for assim, manda aí a mensagem, manda o nome, que é pra gente poder dar aquela assinada bacana aí na mensagem, tá
2: Exatamente.
1: Bom?
2: Exatamente.
1: Beleza. Vamos nessa, 11:02, hora certa pra você ligado aqui no Conexão, 98050-7115. Também nas redes sociais. A Priscila tá ligada com a gente. Obrigado, Priscila. Tá curtindo aí a nossa programação. Mandou aí a mensagem aqui no Insta, né, da Jovem FM. Jovem FM Benevides 879879 no Instagram, tá bom? Pode mandar lá tua mensagem que a gente manda o teu alô com certeza, beleza? Então pronto, galera que tá curtindo aí a programação da Rádio Jovem FM 87,9. Sempre a melhor sintonia, né, no rádio paraense. A Larissa ligada com a gente.
3: Um abraço.
1: Obrigado aí pela audiência, também tá curtindo aí o nosso programa Conexão. É, a Larissa. É, também a Ana Catarina tá ligada com a gente. Obrigado aí, Ana. Obrigado pela audiência. Tá curtindo o nosso Conexão Jovem. Aquele abraço pra você.
3: Cristo, um abraço.
1: É isso mesmo. Ah, deixa eu ver aqui lá no Maguari, minha amiga Vilma do Maguara ligada com a gente. Aquele abraço pra ti, Vilma. Obrigado aí pela audiência. É, a Tainá tá ligada com a gente. A Tainá tá no bairro Independente, tá ligada aqui no Som da Jovem FM. Beleza, tá curtindo aí o nosso programa Conexão. Beleza pura, grande abraço pra vocês e obrigado pela audiência. Vamos nessa, 11 horas 4 minutinhos em Benevite, 11 horas e 4 minutos na cidade berço da liberdade. Legal demais, hein? Pra você que tá curtindo aí a nossa Jovem FM. Só sucesso, papai. 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Vamos nessa agora, 11 horas e 6 minutinhos em Benevides. Aquele giro, a gente já volta. Giro de notícias, vem aí.
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2: Quinta-feira, 21 de maio de 2026, este é o Giro de Notícias. Eu sou Norberto Notari e você acompanha os destaques do momento. A influenciadora e advogada Deolane Bezerra foi presa na manhã de hoje após investigações que apontam ligação entre ela e o primeiro comando da capital. A Operação Venix foi deflagrada pela Polícia Civil de São Paulo e pelo Ministério Público. A ação tem vários mandados de prisão em busca e mira a família de Marcos Herbas Camacho, o Marcola, líder da facção. A empresa IP orientou que os consumidores guardem os itens da marca com lote de final 1 adequadamente, não os utilizem e nem os descartem até as novas orientações da Agência Nacional de Vigilância Sanitária. A recomendação está em um novo comunicado destinado a quem tem em casa os produtos. A Anvisa suspendeu o lote e a produção após constatar irregularidades. A Polícia Federal rejeitou o pedido de delação do ex-banqueiro Daniel Vorcaro. O ex-dono do banco Master está preso desde o dia 4 de março por fraudes financeiras e as negociações seguem com a Procuradoria-Geral da República. A Polícia Federal entendeu que a proposta de colaboração não trazia novidades. Ministro do Supremo Tribunal Federal, Flávio Dino, estipulou prazo de 48 horas para a Câmara dos Deputados explicar a viagem do deputado Mário Frias, do PL de São Paulo, ao exterior. O ministro pede esclarecimentos sobre a missão oficial e os gastos do parlamentar na viagem. Há mais de um mês, o oficial de justiça tenta intimar Mário Frias para explicar o repasse de emendas a ONGs. A SpaceX, empresa de foguetes do milionário Elon Musk, deve realizar hoje o 12º voo da Starship, considerada a maior nave espacial do mundo. A decolagem, que será sem tripulação, acontecerá na Starbase, no estado do Texas. Palmeiras perdeu em casa para o Cerro Porteño por 1-0 e perdeu a oportunidade também de garantir vaga na próxima fase da Libertadores até agora. O Flamengo venceu o Estudiantes em casa por 1-0 e já está nas oitavas. Pela Sul-Americana, o Santos empatou em casa contra o San Lorenzo por 2-2 e permanece sem vencer no torneio. O Botafogo venceu fora o Independiente Petroleiro por 3-0, o Vasco perdeu para o Olímpia no Paraguai por 3-1 e o Grêmio passou pelo Palestino 2-0. O Giro de Notícias, produção e apresentação, Norberto Notari.
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1: De volta no seu Rádio Conexão, 11:35, na verdade, né? 11:35. Calma lá, não vai te assustar pensando que já vai dar meio-dia, não. Pera aí, falta menos de meia hora aí pra meio-dia. 11:35, hora certa para você ligado aqui no Som da Jovem FM. Aquele abraço super esperto para você ligado com a gente. O Carlos está curtindo o nosso programa aí na Grinesp.
2: Um abraço.
1: Aquele abraço aí, meu amigo Didi Carlos.
2: Forte abraço.
1: Só na manha do Aranha. Aí no, na Grinesp também o Edmilson. Edmilson Papão, aí no Bar do Papão. Galera ligada curtindo o nosso programa. Ontem o Pai Sandu jogou ontem, né?
2: Um abraço.
1: É, rapaz. Cristo. Final da Copa Norte. O Pai Sandu jogou ontem, venceu por 1-0, né? Um golaço, né? Golaço que valeu o ingresso aí dos torcedores que estiveram ontem lá no Mangueirão, superlotando o Mangueirão, rapaz. Aí você imagina, né? O Pai Sandu, né? Numa Série C, né? Botar o público que botou ontem no Mangueirão não é pra qualquer um, não, né? É, rapaz, exatamente. Tem muito time da Série A aí que não chega nem aos pés aí a torcida do Paysandu. Ontem, né? Ontem, o primeiro jogo, um cai-cai danado aí pelo lado do time do Manaus, né? Lá de Manaus, o Nacional. E aí eu quero ver o seguinte, jogo da volta lá, né? Se eles vão fazer esse cai-cai ou não, né? Aí o Paysandu vai ter que usar da estratégia, né, da qualidade aí dos jogadores, de seus jogadores, principalmente os meias ali, né, o Marcinho, né, o PH, são jogadores aí, né, que tem uma qualidade boa para segurar o jogo e poder fazer também gol, né, porque o Paysandu fez um score que é reversível, sim, né, 1-0 é pouco, né, mas foi um jogo muito picotado, o juiz também picotou demais aí. O árbitro bom, mas picotava demais. Tudo ele parava, né? Tudo era falta. Encostava é falta. Aí complica demais, o jogo fica parado. Vai sendo venceu o Nacional do Amazonas no Mangueirão, abrindo a vantagem aí pra final. O jogo, né? O jogo de ida da Copa Norte. O único gol da partida marcado pelo zagueiro Castro no início do segundo tempo, né, com um golaço de fora da área. Durante a etapa inicial, as equipes criaram oportunidades, mas não abriram o placar, né? O jogo de volta acontece lá na Arena da Amazônia, dia 28, né, na Arena da Amazônia. Muito bom, estou tentando ver aqui, né, se tem aí o scout, né, do jogo de ontem, mas ainda não encontrei por aqui. Encontrar a gente fala já. A Esté Muniz ligada com a gente, grande abraço para você, Esté, obrigado aí pela audiência, tá ligadinha curtindo aí o Conexão, né, aqui na Jovem FM. A Priscila Castro também, obrigado aí pela audiência, no programa Conexão Jovem. É a melhor programação no seu rádio, as melhores músicas tocando para você aqui no Som da Jovem FM nessa manhã, né? Manhã de segunda-feira, né? Manhã de segunda-feira, galera tá ligada, tá só na manha do Aranha aí. É, rapaz, vamos lá se despertar, né? Despertar aí para mais um dia. Estamos aí na metade, né, dessa quinta-feira, véspera de sexta, que é considerado o primeiro dia do final de semana. É, então pronto. Vamos nessa, que a manhã tá gostosa demais, né? Solarada, pronto. Só na manha, galera que tá curtindo aí nosso programa lá no bairro Independente. Aquele abraço pra vocês aí do bairro Independente. Estão curtindo aí a nossa programação, obrigado aí pela audiência, maravilhosa demais. Toda a turma aí curtindo o Som da Jovem FM, o Misael, né, e o Carlos lá no Independente estão ligadinhos com a gente.
2: Exatamente.
1: Um abraço para vocês aí, tá bom? Conexão Jovem, para você, música do Bruno Mars, para a gente curtir.

0: alegria. Eita, que tá chegando de... e a época, né? A época junina tá chegando aí, o mês junino vem chegando aí. Faltando aí poucos dias para o mês de junho. Faltam 9 dias para o mês de junho, né? É não? 10 dias, né? É mês de 31 esse 1.
1: Exatamente.
0: É, então pronto. Beleza. Mês de junho, mês da quadra junina, mês do mingau, né? Do pudim, do bolo podre, né? Do bolo, do pé de moleque, né? Do estalinho. Eita, coisa legal demais. Clima junino e a Jovem FM já entra nessa pegada também aí. 11 horas e 55 minutos. Convidar você para participar do Círio do Divino Espírito Santo 2026. É agora, dia 24, domingo, viu? Agora domingo. Está acontecendo aí as novenas, né? As novenas. Ontem eu estive, inclusive, lá, né? Na Vila do Casco, no Taiaçuí, na novena do Divino Espírito Santo, né? Que está rolando desde o dia 14, né? E encerra no domingo com o Círio, domingo agora dia 24, a partir das 8 horas da manhã, saída lá da comunidade de Santo Antônio, né? O Círio sai da comunidade de Santo Antônio para direção aí à capela do Divino Espírito Santo, que fica aí na Vila do Casco. Então tá todo mundo convidado para participar, todo mundo convidadíssimo, né, para estar presente lá, se fazer presente lá no domingo agora, né? Domingo agora, dia 24, é o Círio do Divino Espírito Santo, tá bom? Então você não pode ficar de fora, você não pode perder. Mais uma festividade, né, do Divino Espírito Santo. É, todo mundo participa aí, né, a programação religiosa. Depois tem aquele almoço, né, depois da recepção tem o almoço, né, depois do círio, da chegada tem a missa, depois o almoço. É a parte cultural aí da festividade, né, rola os bingos, né, vai rolar bingos, né, bingo da camisa do Repá, né? Camisas de Remo e Paissandu original, né? Vão estar sendo sorteadas aí no bingo, né? Aí tem aí a disputa lá do quem dá mais, né? O Remo Paissandu. É, rapaz, negócio bom demais aí. Todo mundo convidado para participar da festividade do Divino Espírito Santo neste domingo sírio, lá na Vila do Casco, no Taiaçuí. Você é o nosso convidado, tá bom? 11 horas e 59 minutinhos e a Copa do Mundo tá chegando, papai. E a Jovem tá nesse clima aí, ó. Seleção brasileira já convocada, já na expectativa aí da chegada da Copa do Mundo. E a gente vai finalizando o nosso Conexão por aqui, nesse clima, agradecendo a sua companhia, a sua audiência, desejando uma ótima tarde de quinta-feira para todo mundo. Bom almoço para você, vem aí na sequência Batidão. Valeu, galera, a gente se encontra amanhã. Tchau, tchau.

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2: Na Jovem FM, 1:06.
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7: O cartão de crédito, empréstimo bancário e o crediário ainda são as principais causas da inadimplência no Brasil. Aponta a pesquisa da Confederação Nacional de Dirigentes Lojistas, a CNDL, e pelo Serviço de Proteção ao Crédito, o SPC Brasil. O cartão de crédito, que muitas vezes é usado como alternativa em emergências, lidera o endividamento entre brasileiros das classes C, D e E. Merula Borges, especialista em finanças na Confederação Nacional de Dirigentes Lojistas, avalia que o custo de vida elevado e compras por impulso estão entre as causas do endividamento.
8: Tem um descontrole financeiro mesmo, uma baixa educação financeira. São evidenciadas aí por comportamentos de compra por impulso, falta de planejamento orçamentário, contratação de crédito sem avaliar direitinho ali os juros que estão envolvidos, aceitação de parcelas incompatíveis com a renda. E, por outro lado, tem um casamento entre a renda e o custo de vida. Metade dos inadimplentes ganha até 3 salários mínimos. 42% comprometem até metade com dívidas. Então, é um reflexo de uma gestão financeira individual ruim, mas também de uma erosão do poder de compra e do encarecimento do custo de vida.
7: O levantamento mostrou que 47% da população ainda realiza compras como estratégia de alívio emocional e aceitação social. Fazer empréstimos para amigos e familiares, a conhecida prática de emprestar o nome, também aparece como a principal causa do endividamento prolongado, explica a especialista.
8: O empréstimo de nome, ele também foi um dos fatores preocupantes apontados na pesquisa, já que ele se tornou a principal causa de inadimplência prolongada, atingindo cerca aí de 25% dos consumidores negativados há mais de 3 meses. Isso mostra que muitos consumidores estão se endividando não apenas por consumo próprio, mas por solidariedade familiar mal planejada ou até pressão de terceiros, assumindo dívidas que depois eles não conseguem pagar.
7: As redes sociais também são vetores diretos de risco, levando 41% das pessoas a realizarem compras impensadas sem avaliar a capacidade de pagamento. 82% dos endividados são autônomos, empreendedores ou estão trabalhando de carteira assinada. Produção e reportagem, Karina Chagas.
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1: Fala, turma! E aí, tudo beleza? Tudo certo? Eu sou Kleber Salles, estou chegando aqui com mais um Parada Retro. Só as melhores do passado, a partir de agora, durante essa hora, né? Uma hora inteirinha com as músicas do passado para você que curte. E a gente vai viajar junto no tempo. Vamos começar o nosso Parada Retro dessa quinta-feira, hoje 21 de maio de 2026, né? A gente começa o nosso programa com ela, Johnny Warwick e Steve Wonder. It's You. Essa é linda demais, hein? Pra gente começar muito bem o programa de hoje.

Abel Bryson aqui no nosso Parada Retrô. If Ever In My Arms Again, mais um clássico aqui na programação número 1 de flashback do seu rádio, nosso Parada Retrô, hein? Agora tem o LS Jack com Você Chegou. Vamos juntos!

0: Kids on the Block, fechando aqui mais uma sequência do nosso Parada Retrô, hein? You Got It. Daqui a pouquinho a gente volta com muito mais flashback pra você, hein? Não saia daí.
1: 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Na Jovem 1:33.
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1: Isso aí, o nosso Parada Retrô já tá de volta e a gente faz essa viagem gostosa durante uma hora, né? Todos os dias aqui na Melhor Rádio, você sempre ligado com o melhor do flashback através aqui do nosso Parada Retrô, né? Vamos trazer agora quem, hein? Vamos trazer o Four Tops. Babe, I Need Your Love. Essa também é pra matar a saudade, hein? Mais uma da era Motown pra você curtir aqui na programação número 1 do seu rádio.

0: Donna Summer aqui no Parada Retrô com On The Radio. Mr. President também com Coco Jumbo, hein? Passou por aqui. É o nosso Parada Retrô, relembrando grandes sucessos dos anos 70, 80, 90 e 2000. E agora tem Rand Crawford, One Day Fly Away.
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0: Linda canção, hein? Pra fechar o nosso Moment to Love com Carly Simon e Marvin Hayes com Nobody Knows Any Better. É, essa aqui foi pra fechar com chave de ouro a nossa programação dessa quinta-feira. Eu sou o Kleber Salles e tô de volta amanhã no Parada Retrô aqui no seu rádio, hein? Grande abraço pra todo mundo, fiquem com Deus e amanhã a gente se encontra de novo aqui na melhor sintonia. Até lá, hein? Tchau, tchau!
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2: Na Jovem 2 e 5.
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4: A riqueza de uma região nem sempre se reflete na qualidade de vida da população. Diferentemente do Produto Interno Bruto, o PIB, o Índice de Progresso Social, o IPS, divulgado nesta quarta-feira pelo Instituto Imazon, avalia se essa riqueza faz a diferença no dia a dia das pessoas. Em até 100 pontos, a nota do Brasil foi de 63,4, um avanço lento para 2025, que marcou 63,05, e para 2024, com 62,85. No entanto, ainda há desequilíbrio entre os indicadores, como conta a coordenadora do índice, Melissa Vilme.
5: O tema de moradia teve a pontuação média mais alta, seguido por acesso à informação e comunicação, que inclusive foi o componente que teve o maior aumento percentual em relação ao ano anterior. E, em contrapartida, os resultados mais baixos, eles ficaram concentrados na dimensão de oportunidades, como os temas de direitos individuais, acesso à educação superior e inclusão social.
4: Pelo terceiro ano seguido, lidera o ranking das cidades Gavião Peixoto, no interior de São Paulo, com pontuação de 73,1. Na sequência, vem Jundiaí, Oswaldo Cruz e Pompeia, todas em São Paulo, Curitiba, no Paraná, Nova Lima, em Minas Gerais, e por aí vai. A Melissa explica o que esses municípios de melhor desempenho fazem de especial.
5: De forma geral, são municípios que têm uma atuação de forma equilibrada e consistente entre todos os temas que são medidos no IPS Brasil. São municípios que têm gestões baseadas em evidências e usam de dados para direcionar suas políticas públicas, seus investimentos e priorizar, assim, as suas ações.
4: O quadro ainda é bastante desigual entre as regiões. 18 das 20 cidades mais bem avaliadas ficam no Sul e no Sudeste, e 19 das 20 piores ficam no Norte e Nordeste. Todos os 5.570 municípios brasileiros foram avaliados com base em 57 indicadores, como nutrição, cuidados médicos básicos, saneamento, moradia, segurança, bem-estar, educação e acesso à informação e a oportunidades. As informações vêm de fontes públicas, como DataSUS, IBGE, INEP e MapBiomas. Produção e reportagem, Breno Zonta.
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preparados, porque a partir de agora o Godoy tá na área, viu? Comandando aqui a nave que vai decolar nessa quinta-feira, meu chuchu. 21 de maio de 2026, tudo certo por aí? Se não tiver, vai ficar agora, porque sim, sem modéstia, eu cheguei, viu? Pra deixar essa quinta-feira mais feliz, mais animada, mais gostosa e suculenta. Ju Godoy na área, se derrubar é pênalti, viu? Bora participar aqui dessa bagunça que é o Interligados? Pedidomusical.com.br ou pelo Insta de Ju Godoy, você já sabe, manda ver no meu direct, manda ver na mensagem, a galera chacoalha lá de participação dos meus amigos das redes sociais, e você também pode ser um deles, viu? Então para de comer aquela mosquinha de petisco em plena quinta-feira.

Encerrando esse bloco com a maravilhosa Ludmilla Paraíso. Ela que fez um showzaço em Belo Horizonte, né? Em BH, pra Mineirada, que ficou lá enlouquecida dançando ao som do funk gostoso e contagiante de Lud. Daqui a pouquinho eu tô de volta, viu?

0: Na Jovem 2:32.
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Cinema. Falando de Paula Aires, ex-mulher do sertanejo Matheus, nega ter reatado o casamento. Ei, depois de tanta treta, né? Depois de tanta coisa vindo à tona. Paula Aires, ex-mulher de Matheus Aleixo, dupla de Cauã, usou as redes sociais essa semana para negar que teria reatado o casamento com o sertanejo. A equipe do Léo Zeus, o fofoqueiro das estrelas, me procurou e antes mesmo da minha resposta, a notícia foi publicada. Não, não reatamos. Continuo tendo fé em Deus na transformação do ser humano e no propósito das coisas. No desabafo, Paula afirmou que a situação envolve questões que vão além do que foi exposto publicamente e disse que o momento tem sido doloroso. Não é algo simples. Sempre prezei pela discrição e pela privacidade. E toda essa exposição tem sido extremamente dolorosa. Preciso seguir forte por mim e principalmente pelas crianças, completou ela. Bom, pra você que tava achando então que os dois tinham reatado, pelo visto, realmente não. A própria ex-esposa, a Paula Aires, veio à internet, veio às redes sociais desmentir que eles não reataram não, viu? Veio várias questões à tona, que o cara traiu ela, né? De que gostava das noitadas, das farras, do show, de ficar na estrada, mais ou menos assim, né? Infelizmente, a galhada foi colocada na cabeça de Paula e, pelo visto, não, ela não reatou e não pretende reatar. Pra você que queria saber, tá aí a confirmação aqui pelo nosso programa. Não somos os fofoqueiros dos estrelas, mas eu sou a fofoqueira do rádio. Por aqui, seguimos de música no nosso Interligados com o Thiaguinho Pai de Vento, com participação dela, Ludmilla, novamente aqui na programação. Só vem!

0: Saúde.
1: Fala, Tiaguinho.
0: Só vem.
1: Opa! Fernanda, só um rapidinho aqui. Eu vou.
0: Só vem.
1: Só vou.

Encerrando esse bloco com sonsaço de Guilherme Benuto e Camisa 10. Para que tá feio. Mistura que deu super certo rolando aqui no Interligados, que dá aquele tempo pra pegar aquela cuia de café. Mas eu vou...

0: Na Jovem 2:59.
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0: Na Jovem 3:03.
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8: Uma
3: estudante de 14 anos tinha uma ideia de desenvolver uma espécie de relógio com dispositivo para identificar sinais corporais de transtorno opositor. Em 2025, ela inscreveu essa ideia no Desafio Liga Jovem do Sebrae. Ela e a sua equipe ficaram em segundo lugar nacional do Desafio Liga Jovem do Sebrae. Natane Cordeiro contou como a experiência ampliou a visão dela sobre as próprias possibilidades.
8: E até ano passado eu não sabia o que era um modelo de negócio. Pra mim, a vida era dançar TikTok. A minha vida era estar lá na rua brincando. Mas assim, ele não me tirou nada disso. O Desafio Liga Jovem só me mostrou que eu posso mais. Eu posso brincar, eu posso estudar, mas eu posso mudar a vida de outras pessoas que estão dentro da minha comunidade, vendo problemas que ninguém vê.
3: Ela foi orientada pela professora Elaine Cristina Lopes, de uma escola municipal da região metropolitana de Maceió.
9: Motivem seus alunos. Professores, acreditem, porque muitas vezes eles não estão acreditando em si mesmos. O professor por trás vai lá e faz. Sai da sala de aula, faz acontecer. Isso que a Natane viveu e está vivendo é o resultado.
3: Natane e a professora concorreram a uma viagem internacional neste ano como premiação no Desafio Liga Jovem. As inscrições de 2026 estão abertas. Podem participar estudantes do 8º e 9º ano do ensino fundamental e alunos do ensino médio. Para isso, é preciso formar equipes de 2 a 5 pessoas e ter a orientação de um professor. Informações e inscrições são feitas pela internet no site desafioligajovem.com.br. Produção e reportagem, Virgínia Alves.
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0: Dando sequência por aqui no nosso programinha e tem notícia. Anitta lança prévia de música para a Copa do Mundo com Liza, do Blackpink e Rema. Olha só, hein? A playlist da Copa do Mundo está prestes a ganhar uma nova música com a Anitta. Eu não aguento mais essas músicas de Copa. Meu filho sabe todas de trás pra frente e de frente pra trás, sabe? E agora é a vez da Anitta, né? A brasileira ao lado de Liza, do Blackpink e Rema, lançará uma nova música em ritmo de competição. O teaser de Goals foi divulgado na última terça e a canção completa vai ser lançada nessa quinta-feirosa. Sim, no caso, hoje. Mas fique ligado pra quando sair você já poder conferir e quem sabe inserir aqui na programação, tá? A cantora já tem também presença confirmada na cerimônia de abertura do torneio no dia 12 de junho em Los Angeles, nos Estados Unidos. Anitta se apresentará ao lado de nomes como Katy Perry, Futuri e também Tyler, além de Liza, da Coreia do Sul, e Rema, da Nigéria, seus parceiros da nova faixa. Que chiquetosa, hein? Bom, a última música que foi lançada para a Copa foi da cantora Shakira com Dai Dai. Nanã. Pois é, música bem bacana, por sinal. Vamos ver se a Anitta vai lançar uma música tão bacana quanto. Acho que vai, né? Mas a Shakira que é entre nós sempre sai na frente. Sou fã da Shakira, não tem jeito, viu? Admito. Bom, bora de som por aqui no Interligados, tocando fogo no parquinho nessa quinta-feirosa. Seguimos com Zé Neto e Cristiano, sempre aquela sofrência que o povo gosta na quinta.
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0: Fechando mais um bloco por aqui no Interligados, com o sonsaço na voz do Ruivinho, dos Ruivinhos mais queridos do mundo da música, Ed Sheeran, com Magical. Daqui a pouquinho eu tô de volta, tá? Em especial pra você que já tá voltando pra casa do trampo depois de um dia exaustivo de trabalho, depois de estresse, né? Depois aí de rusgas com o seu chefe, com colegas de trabalho. Calma, agradeça. Você tá voltando pra casa, vai ter um respiro até amanhã, porque amanhã tem mais, tá? É de lá que você tira o seu sustento, não reclame de tudo, não. Respira fundo que amanhã é um novo dia.
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2: Na Jovem 3:33.
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friends, já estamos de volta aqui com Interligados. E agora com aquele momento, né? Momento flashback, momento poeira, momento cheiro de naftalina. Temos pra você aqui o momento flashback de hoje, trazendo pra você o sonsaço Wakefield, Sexy Eyes. Bom, pra você que não se lembra, Wakefield é um projeto italiano de Eurodance liderado por Sene Charlotte Carson, que é uma cantora, compositora e produtora musical dinamarquesa maravilhosa, conhecida por seus vários nomes artísticos, incluindo Wakefield Nam ou simplesmente Sene. Ela é lembrada principalmente pelo seu single de 1993, Saturday Night, o qual se tornou um sucesso internacional no ano seguinte. Mas, pra você que é fã da maravilhosa Wakefield, hoje temos pra você Sexy Eyes. Aumenta o som aí e curte essa velharia.

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0: Fechando assim mais um super blog aqui do Interligado. Enquanto você tá aí tomando um suquinho, tomando um gananá, tomando um cafezinho, tomando um chá, né? Algumas partes do nosso país já tá um pouco friozinho, não muito, mas um pouco friozinho, né? Então você tá aí aquecendo a goela por dentro. Depois do som de Alexandre Pires, esse mineirinho tão querido, cuida bem dela, né? A gente segue com o Interligados, mas tem aquele jogo rápido pra eu pegar aqui também a minha cuia de café e também aquecer minha goela por dentro, né? Pera aí. Interligados!
1: Na Jovem 4 e 2.
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2: Na Jovem 4 e 6.
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4: A tecnologia agora percorre os rios da Amazônia para levar saúde a quem mais precisa. A embarcação Copaíba, lançada na COP30, iniciou nesta semana seus primeiros atendimentos no município paraense de Barcarena. Desenvolvida pelo SESI em parceria com o Ministério da Saúde, a unidade fluvial amplia o acesso à atenção primária para trabalhadores da indústria que atuam em áreas ribeirinhas e que muitas vezes enfrentam dificuldades de deslocamento para conseguir atendimento médico. O superintendente da saúde do SESI, Emanuel Lacerda, lembrou que a embarcação, que combina telemedicina e monitoramento remoto adaptados à realidade local, representa um novo modelo de cuidado em saúde para regiões de difícil acesso.
5: Projeto que a gente inaugurou na COP30, onde a gente trouxe uma ação concreta de sustentabilidade, de impacto social, de uma embarcação que mitiga riscos e emissões de carbono por ser totalmente elétrica. Mas o mais importante é a sua finalidade social de entregar saúde, atenção básica, custo operacional baixo, compatível com o que há de mais moderno tecnologicamente e de levar a assistência em saúde para trabalhadores que operam em áreas remotas, ribeirinhas e comunidades também.
4: Até o dia 22 de maio, os atendimentos da embarcação Copaíba serão voltados para pessoas previamente cadastradas e associadas à colônia de pescadores Z13, dentro da linha de cuidado do programa Hiperdia, voltado ao acompanhamento e controle da hipertensão e diabetes. Os serviços são conduzidos por profissionais de saúde do SESI e incluem acolhimento dos pacientes, coleta de dados, aferição de pressão arterial e realização de exames rápidos. A iniciativa integra um programa de expedições. Após a primeira etapa de atendimentos em Barcarena, a embarcação Saúde Conectada SESI Copaíba seguirá para novas localidades. Produção e reportagem, Valquíria Rios.
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6: Dando sequência por aqui nas nossas notícias, sósia de Marília Mendonça divide opiniões após vídeo em show de Maiara e Maraísa e publica pedido de desculpas. Xiii, gente, você ficou sabendo disso? Não, o Jogodó te conta e te explica. Mariana Brandão, sósia de Marília Mendonça, virou assunto nas redes sociais após marcar presença em um show de Maiara e Maraísa, amigas íntimas da rainha da sofrência, que morreu após a queda do avião em que estava em 2021. A polêmica ganhou força quando vídeos da reação de Maiara e Maraísa ao avistar Mariana circularam pelo Twitter. Hoje, X. Fãs se dividiram entre a defesa e a crítica à sósia. De um lado, alguns apontavam que Mariana literalmente se fantasia de Marília, usando os mesmos óculos, o mesmo tipo de calça e blusa, o mesmo cabelo na cor e no penteado que marcavam a imagem da artista. Do outro, uma parcela ponderava que a semelhança é natural e que exigir que ela mude sua aparência seria ir longe demais. Acha essa sósia da Marília muito sem noção, disparou uma internauta. Outra usuária foi além, questionando o impacto psicológico da presença de Mariana nos bastidores e primeiras fileiras de shows de pessoas tão ligadas à falecida cantora. Ela fazer cosplay acho ok, mas ficar perseguindo parentes e amigos para provocar emoção não dá. Pra você que não viu aí, né, a Mariana, dá uma conferida aí nas redes sociais, dá uma conferida na carinha dela, realmente ela é muito, muito parecida com a Marília Mendonça. Sentindo o peso da repercussão, Mariana gravou um vídeo endereçado diretamente a Maiara e Maraísa. Ela revelou que a escolha do look para o show foi resultado de uma longa deliberação, justamente para não evocar nenhuma produção conhecida de Marília. Mariana ainda revelou que em determinado momento do evento se viu a poucos passos de Maiara, sozinha, sem segurança por perto, e optou conscientemente por não se aproximar. Eu preferi não ir. No vídeo, ela também detalhou que foi ao show como convidada e fã. Seu maquiador estava presente no evento e testemunhou tudo. Ao chegar ao evento, cumprimentou a empresária das cantoras, Rose, que a segue no Instagram e, segundo Mariana, demonstrou alegria em vê-la pessoalmente. O pai das irmãs também foi cordial. Confira aí todo esse bafafá nas redes sociais e tire você também as suas próprias conclusões, porque você, às vezes, como fã de Marília Mendonça, tem sim esse direito, viu? É, situação delicada essa, viu? E eu, o que me resta, tocar música pra você. Eu sei que você tá afim de ouvir, agitar sua quinta-feira, né? Cheirinho bom de finalzaço de semana. Dua Lipa, Happy For You. Essa tem a cara do fim de semana, viu? Tem a cara da resenha.

Fechando assim mais um bloco aqui do Interligados com Israel e Rodolfo, moral da história. Se liga em especial pra você que tá aí se preparando para o finalzaço de semana. Bateu o dedinho no relógio de ponta e falar: fui até segunda, meu povo. Segura sua onda que a sua hora vai chegar, viu? Calma que ainda é quinta-feirosa, ainda falta amanhã. Então muita calma nessa hora. Mesmo com o fim de semana ali na esquina piscando pra você falando: vem. Segura sua onda, fala pro suco da confusão esperar você na geladeira. Daqui a

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Zé Felipe comentou em foto de Virgínia e debochou de post de Vini Júnior. Fica bem. É, ele cutucando, né? É, Zé Felipe não esperou nem o assento esfriar. Mas que ex, amigos, Zé Felipe deixou um comentário na postagem de Virgínia Fonseca. Essa semana, o cantor e ex-marido da influenciadora debochou da publicação feita por Vini Júnior para anunciar o término do relacionamento na tarde da última segunda-feira. Bom dia, fica bem, kkkkk, brincou Zé Felipe. Em cerca de uma hora de postagem, o comentário bateu mais de 500 mil curtidas. A mensagem faz referência à declaração feita pelo atacante da seleção brasileira para falar sobre o término do relacionamento com Virgínia. No texto, o jogador conclui a mensagem desejando que a influenciadora ficasse bem. Ei, Zé Felipe, bora cutucar o Vini Júnior, né, meu querido? Eu gostei, viu? Ah, gente, antes acabou, durou até muito esse relacionamento esquisito desses dois aí. Pronto, falei. Eu não senti amor, não sentia paixão, não sentia fogo, sabe? Nesses dois aí. Era um relacionamento, sei lá, parecia mais de aparências, né? É, vou te dizer uma coisa, jogador, ultimamente essa fala tá falando mais do que... Né? A língua cabe na boca. Não cabe, gente, porque jogador tá falante. Essa semana eu completo mais um ano de vida no domingo. Dia 24 de maio, jogador celebra mais uma primavera. Então eu tô ficando desbocado aqui só. A gente chega numa certa idade que a gente não importa mais com o que a gente fala, o que o outro vai ouvir, né? Então toma cuidado com o jogador, tô perigosa, viu? Bora de som por aqui, é o último bloco, Simone Mendes, ranking dos inesquecíveis. Simone Mendes!

assim lacramos, finalizamos, né? Aqui é a nossa missão com Interligadas de hoje. Vou ficando por aqui, fechando com a Ariana. Grande, we can be friends. Valeu demais pela companhia, tá? Você que ouviu o Gigodói hoje, curtiu, se divertiu, conseguiu virar a chave aí do negativismo, do rabujo, meu muito obrigada, tá? Sinta-se abraçado por essa loira. Tô indo nessa pra preparar o programa de amanhã. Não se esqueça, tá fim de ouvir o seu nome aqui no ar, tá fim de mandar sua mensagem, já se adiante. Pedidomusical.com.br ou pelo Instagram de Gigodói, procure aí por Gigodói Locutora que você vai me encontrar. Aquele beijo estalado, até amanhã, sexta-feira. Tchau!

0: Na Jovem 4:59.
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2: Na Jovem FM 5 e 4.
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4: O marco legal do transporte público contribuirá para melhorias na prestação de serviço à população, conforme projetam especialistas. Na última semana, o marco foi aprovado na Câmara dos Deputados e agora segue para a sanção presidencial. A Frente Nacional de Prefeitas e Prefeitos, FNP, comemorou a aprovação. A Comissão de Mobilidade Urbana da entidade participou de audiências públicas, debates e grupos de trabalho visando a aprovação da matéria, principalmente no que diz respeito à aplicação no transporte de 60% dos recursos arrecadados pelo CID, contribuições de intervenção no domínio econômico. Estes recursos deverão ser aplicados nas áreas urbanas para financiar, por exemplo, subsídios a tarifas e programas de infraestrutura de transportes. O presidente da FNP, Sebastião Melo, destaca a necessidade de melhorias no transporte público.
5: A mobilidade humana é um dos maiores desafios hoje das cidades brasileiras, especialmente nas regiões metropolitanas. Porque sem o direito de ir e vir, não tem saúde, não tem assistência social, não tem trabalho digno. Se discute muito hoje a escala 6x1, mas não se discute dentro da escala 6x1 o tempo que um trabalhador leva para ir e voltar do seu trabalho. Às vezes são 2 horas, 1 hora, e se ele está deixando de ter uma vida melhor. Então o marco regulatório chega atrasado, mas chegou.
4: Sebastião Melo, que é o prefeito da cidade de Porto Alegre, situada no estado do Rio Grande do Sul, também ressalta a importância de uma parceria que permita fazer os investimentos que o setor precisa.
5: Ele sinaliza, não é, de que a União, os estados, precisam estar nessa política pública, porque não tem como fazer metrô com dinheiro municipal, VLT com dinheiro municipal, ônibus elétrico com dinheiro municipal, ou a gente tem uma parceria verdadeira de financiamento com juros zero, a longuíssimo prazo, para melhorar e qualificar as nossas frotas. Então, a gente, para chegar lá, nós temos que ter, né, infraestrutura e, portanto, integração com um sistema que não existe hoje na maioria das cidades, um preço que caiba no bolso do cidadão, e com isso significa vida melhor para todos que utilizam o transporte coletivo.
4: O marco legal tramitava há 5 anos no Congresso e foi pautado em regime de urgência pela Câmara dos Deputados após reunião de prefeitos e prefeitas da FNP com o presidente da Câmara, Hugo Mota. Também, segundo reforça a FNP, o marco unifica o setor, dando mais segurança jurídica às empresas e alívio aos cofres das prefeituras, uma vez que o texto diz que o titular do serviço passa a ser o responsável por garantir aportes orçamentários suficientes. Produção e reportagem, Diego Abrião.
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10: Olá, minha gente, muito boa tarde. Você que está aí do outro lado do rádio, com certeza, né? Você que está aí no seu trabalho, aí na grande cidade Benevides, é o berço da liberdade, cidade das flores. Estamos no ar para toda a Amazônia Legal, Brasil, mundo conectado na Jovem FM Benevides. Isto, né? É o aplicativo Jovem FM Benevides para você curtir a nossa programação, tá certo? Hoje é quinta-feira, é o quinto, dia 21 de maio de 2023. e 26, vamos juntos até às 18 horas, comunicando a boa música, a boa informação, utilidade pública e a participação do ouvinte através do 980-980-50-7115. Alô, você! 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É só te ligar. Agora chegando sucesso pra galera. É sucesso, meu filho! Chama!

Muito bem, você ligado comigo, Charleson do Brasil. Vamos juntos até às 18 horas, comunicando a boa música, a boa informação, utilidade pública. Venha você também participar, só pedir a tua música através do 9 9 80 50 71 15, tá certo? 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Valeu, meu filho. 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Vamos fazer o seguinte, vamos de música, está chegando Wesley Safadão, daqui a pouquinho tem Alô da Galera. Até!

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Beleza, 17 horas 37 minutos. Você ligado comigo, Charleson do Brasil. Vamos juntos até as 18 horas. Tá na hora daquele alô super especial pra galera. Já vai meu boa tarde. É verdade. Boa tarde, minha amiga Maria Sueli, acompanhando lá no bairro de Fátima, através do aplicativo Jovem FM. Bem-vindos. Alô, Maria de Fátima. Beijos pra você ligado na Jovem FM. Aquele abraço, hein? Deixa eu ver, rapaz, também tá ligado comigo no Balança Benevites. Um abraço aí, o homem do programa Hora do Rei, lá na Grande Belém, na Cidade Velha. Paulo Marinho, toda a equipe, os seus amigos lá da Motonorte. Alô, Martinho, o Armindo, o Kennedy e toda a equipe, né? O Kennedy é o gerente lá da Motonorte, todos que estão ligados da Jovem FM, obrigado pela companhia maravilhosa, tá certo? Também um abraço especial para quem tá ligado mais na Jovem FM. Um abraço, boa tarde, minha amiga Heloísa, mais conhecida como Bel, né? Tá ligado na Jovem FM, ela que é filha do Paulo Marinho, tá ligado conosco, obrigado pela companhia, boa tarde. É a Jovem FM com Balança Benevites com Charleson do Brasil. Também tem uma alusão aí pra ele, rapaz. Ele tá na hora, meu amigo. Quando ele manda um alô, ele já dá o toque aqui, é? Olha o nome dele, rapaz, o nome dele, né? O nome Marcelinho Carioca, ex-Trovão Azul, é agora o cobrador mais rápido que uma bala, meu filho, é. É, ele está lá no Santos Dumont e manda aquele alô especial, né? Para Maria da Conceição, mais conhecida como São. E ontem o papãozinho dele jogou, hein? Dizendo que ia meter a lapada no time do Nacional. Não foi assim, mano. Foi o negócio, o time não rendeu no primeiro tempo, deu uma melhorada no segundo e teve o Nacional teve uma infelicidade, um chute que aconteceu e conseguiu fazer um gol, mas foi só. Agora tem a volta, hein? Marcelinho Carioca vai ser em Manaus, filho. Pegou 7, pode pegar mais, hein, meu filho? Ô Pará, Pai Dega, Marcelinho Carioca. Agora me deu medo. Deixa eu ver aqui, ó, pra quem tá ligado com a gente também, tá certo? Ok, meu amor, beijos pra você. Deixa eu ver, ligado na Jovem FM também. Olha quem tá aí, outro Paissandu, rapaz. Ricardo Osga, rapaz. Já, ele, olha, ele tá falando alguma coisa. Eu não vou colocar no ar. Fala, Charles. Ele fala Charles, né? O jogo da volta vai ser égua. É outro do Paissandu, papai. Ei, Osga! Ricardo, lá no Jardim Panema. Ele e a patroa. Ligado na Jovem FM. Deixa eu ver, rapaz, né? Exatamente, ligado na Jovem FM 87.9. A sua preferida. Deixa eu ver. Exatamente na. Exatamente, um abraço todo especial a dona Elisângela, patroa do meu amigo. Exatamente ele, rapaz. Ricardo Osga, o do Paissandu, lá na rua Visconde de Pirajá. Aquele abraço, alô Litão, grande Litão. Meu amigo que tá ligado também conosco é o Lorival Cozinheiro, meu amigo Pelé, o Paulo Botelho. Ah, mas o Paulo é do Leão, Paulo, Charles, a família lá, dona Beth, aquele abraço do Charleson do Brasil. João, o cara bacana, não mora mais no Jardim Panema, ele mora em outro bairro, né? Grande João, cara bacana, valeu! Olha, vamos fazer o seguinte, vamos tocar música. Tá chegando sucesso pra galera aí, 17 horas 41 minutos.

0: Muito bem, você ligado na Jovem FM. Olha o Marcelinho.
1: Rapaz, mano, deixa de ser burro, tem visão. Não é de um leãozinho de prego prato, não. Nacional já foi até na Libertadora, bicha. Igual o Paysandu, quem foi na Libertadora do Norte?

Marcelinho, Marcelinho, ele fica até nervoso quando ele fala. Tchau! O Marcelinho chora por causa do Paysandu. Calma, olha o coração, Marcelinho. É o Nacional, o Nacional. O Leão é o Leão. O Leão! O Leão, meu filho. Já jogou com o Palmeirão. O Palmeirão não é. Cadê o Palmeirão? Enche ele. É Série A, papai. Não é Série C, não. Ai, ai, ai. Marcelinho, carioca. E o Oscar também. É um pra cá e outro pra lá, rapaz. Agora me deu medo. Tchau, Marcelinho. Tchau, Oscar. Deixa eu ver aqui, rapaz. Tem uma alusão aqui. Quem tá ligado também com a gente? É claro que sim. Olha, já estão. Foi mexer com a abelha. O pessoal do Leão já estão ligando aqui. Já querem dar a resposta aqui para vocês. Marcelinho e o Oscar. Eles estão falando aqui se vocês já limparam o galinheiro de vocês. Tá, vocês estão olhando e não esquece que ainda tem. Olha, ainda tem muito jogo ainda para vocês jogarem ainda, papai. É verdade. O Leão tá na primeira divisão. Estão falando, entendeu? Um abraço aí pra todos vocês ligados na Jovem FM. Ah, rapaz, já tem o Manuel. Manuel, Manuel. Cadê o chapéu? O Manuel, rapaz. Alô, Manuel, na rua do Banco do Brasil. A pequena Sofia e a Rosa Maria. O Manuel também é do Paysandu, rapaz. Mas tem secador também, vou te falar, hein? Alô, Manuel. Agora do Leão é esse cara, é do Leão. Meu amigo, grande amigo do Grupo Família, Mercadinho Família Popular, o Anderson é do Leão. O Anderson é do Leão, é verdade. Um abraço para todos vocês, né? Olha, lembrando que tem o alusão também para quem? Claro que sim, já esquecendo. Alô aí para o meu amigo que tá ouvindo aí, o Guedes, de proximidade do ginásio Najibão, tá certo? Obrigado pela preferência. Um abraço, meu amigo das Kitnets, seu Luiz. Alô, seu Luiz. Grande abraço aí pra você, sua família. Tudo de bom, escutando a Jovem FM. Também tenho alusão aqui para... Claro que sim, né? Alô pra ele. Ele tá ouvindo a Jovem FM, pediu alô. Claro que sim. O alô, o meu amigo Célio Tantão. Esse Célio Tantão lá no Liberdade, escuta o programa do DJ Lucas, escuta o meu, escuta do Mano Velho, tá lá no bairro da Liberdade. E a Ana Santos também no Madre Tereza, meu amigo Amadeu, a Fátima também ligado conosco, a dona Lídia, o Betinho e a Cláudia, todo mundo lá do Santos Dumont, é verdade, ligado na Jovem FM. O alô, boa tarde, a Ana Garcia, lá no Icuí, Guajará, né? Grande abraço, beijos pra você. Também ligado com a gente na Jovem FM 87.9, é, ele sim também, né? Um abraço aí para o meu amigo Técio Tarcísio, aquele abraço aí do Charleston do Brasil. Um alusão também para o DJ Edilson do bairro da Liberdade, onde ele estava no berço. Parabéns aí, Edilson, no bairro da Liberdade, né? Meu amigo Varlindo, alô Varlindo. É o Varlindo, a dona Dalva, a Vanessa, o Júnior e o meu amigo, é claro que sim, né? É, todo mundo lá na Jovem. O Wilson, alô Wilson. O Wilson tá juntinho lá, acompanhando com a dona Dalva. É, o Wilson.

0: a Dona Dalva, o Júnior, a Vanessa e também meu amigo Varlindo, aqui próximo à Rádio Jovem FM. Meu amigo Dionô, alô Dionô, aqui perto. Meu amigo Noronha, Dona Zeneide também ligado com a gente. Alô Barney, grande Barney ligado com a gente também. Obrigado pela preferência de sintonia. E vamos preparar já, não tem mais tempo. É o momento de oração que vai chegar na Jovem FM. 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Abraço pra você, mana. Deixa eu ver o Bocarelli, alô Bocarelli. O Bocarelli também, já esquecendo dele, tá vendo, mano? O Bocarelli, né? Grande abraço aí, a barbearia Bons Amigos. Estão eles todos juntos lá, a barbearia Bons Amigos. O de Anderson, Edinaldo, o Bocarelli e o Quadrado, essa equipe nota 10, barbearia Bons Amigos, de Anderson, Edinaldo, Bocarelli, o Quadrado. Aquele abraço, mano! Daqui a pouco, mano, Lucas vai mandar pra vocês aquele alô, beleza? 17 horas e 57 minutos. Vamos preparar um momento de oração na Jovem FM.
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0: Isso, as meninas também da Zeni ligadas, hein? Aquele abraço. Vamos preparar um momento de oração. Vamos falar com o Papai do Céu. Senhor, nosso Deus e nosso Pai, entramos neste momento de oração. Que o Senhor venha nos guardar, nos protegendo. Que o Senhor venha nos dar força, Senhor. Que o Senhor venha fazer que nós venhamos entender a Tua palavra, que o Senhor venha repreender todo o mal da nossa casa, nossa família, nossa parentela. Meu Deus e meu Pai, que possamos entender que somente através de Cristo Jesus nosso Senhor possamos conseguir, meu Pai, os nossos objetivos. E é por isso, meu Pai, que às vezes a palavra é pregada não só porque aquele que vive na igreja, aquele que vive de repente pregando, mas a palavra, o Espírito Santo envolve corações, fala através de um amigo, de uma criança, fala, meu Pai, quando o Senhor quiser falar, o Senhor fala. Então nós estamos aqui para te pedir o teu perdão, que o Senhor venha repreender tudo que não te agrada. Visita aquela pessoa que está no hospital, no UTI, no CTI, no cárcere privado, a minha amiga Dalva Rayol, que está enferma, que ela venha se recuperar, assim como a madrinha Helena lá no sítio, Agrinesp, e todos que estão doentes, precisando, meu Pai, ser curado. A Ana Heloísa, que é filhinha da Cláudia, que está um pouquinho enferma, que o Senhor venha dar forças, dar coragem. E assim, meu Deus, derrama as bênçãos do alto céus, assim como também a Dona Lídia, o seu Betinho, e as crianças, meu Pai, que estão ouvindo a Jovem EPM, a Supi, enfim. Abençoe em nome de Deus Pai, Deus Filho, Deus Espírito Santo, aquele que crê, diga amém, e graças a Deus. Vamos ficando por aqui, que Deus abençoe, nos guarde de todo mal. Vem aí o Brega Show. Linda canção pra você, André Valadão e Thales Roberto. Deus me ama, ele te ama e eu também. Tchau, tchau, gente. Boa noite.

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Barbearia Bons Amigos aí, Edinaldo Gaia, de Anderson Considerado, o Bocarelli da galera e também o Quadrado das Multidões. Todo mundo lá ligado, curtindo o nosso programaço Brega Show. Valeu pela audiência, tamo junto, é nóis.

0: querido.
1: É hoje, meu irmão, hoje é o ensaio dos alfas do Brega, lá no Lages, no Aurá. Amanhã, sexta-feira, vamos estar no Lages.

0: finalizar o nosso programa, o Brega Show da Rádio Jovem FM, a sua preferida, meu irmão. Olha só que coisa bacana. Você curtindo aí agora 19 horas e 4 minutos, passando um pouquinho aí do nosso horário. É, rapaz.
1: É o poderoso Moraes.
0: Chegou pra detonar. Deixa eu mandar um abraço aqui. 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E sempre no apoio total dele, Paulo Pitbull, meu irmão. Aquele abraço pra vocês aí. Obrigado sempre pelo carinho. Tamo junto, é nóis. Valeu! Reta final. Tchau, tchau, gente. Uma ótima noite pra todos nós e até amanhã. Fui!
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0: um telhado, um ajuste na instalação elétrica, uma questão relacionada à inadequação, a gente atende com Reforma Casa Brasil. E o Periferia Melhoria, que é uma preocupação do governo do Brasil, que não deixa ninguém para trás, ele tem um foco em atuar naquelas famílias, pasmem, mais de 4 milhões de brasileiros não tem banheiro ou tem um banheiro compartilhado com outras famílias. Então, o foco do Periferia Melhoria é entrar na comunidade, nas favelas brasileiras, né? Em áreas que são regularizáveis, áreas já regularizadas, levando o banheiro. E já que a gente está indo até a casa da família construir um banheiro novo ou reformar o banheiro que está precário, a gente aproveita e também trata de outras inadequações habitacionais nas periferias do Brasil. Reformando um quarto, telhado, ampliando um quarto, muitas vezes uma família grande que precisa de um quarto a mais, com teto até 40 mil reais para beneficiar essa família. Essa família a gente leva dignidade e qualidade de vida. Afinal de contas, ela não tem condição de construir um banheiro aí com recursos próprios.
1: E quem são essas famílias atendidas pelo Periferia Viva Reformas?
0: São famílias que moram...
1: O banheiro, no...
0: Exatamente,
1: a história do banheiro.
0: São famílias que moram em comunidade, né, mais precária, comunidade sem infraestrutura. Muitas vezes ela tem a casa ali, mas ela não tem o banheiro. São famílias com a renda até R$ 2.850. E a gente, pensando numa lógica de levar esse banheiro para essas famílias, a gente, de forma plausível, a gente pensou especial assim, ter um diálogo com a comunidade. Como é que a gente traz um diálogo com a comunidade? Com as representações dos territórios periféricos. Para que essas representações que já dialogam com a comunidade, sabem as necessidades, possam estar fazendo essas propostas e levando aí esses projetos, diagnosticando o que é necessário para poder levar o banheiro para essas comunidades. Né?
2: Então, ministro, como é que vai funcionar essa relação, né, com as famílias atendidas? São esses agentes, essas organizações da sociedade civil que vão contratar as reformas em vez das famílias?
0: Os agentes comunitários, que são as entidades sem fins lucrativos, os movimentos, as associações que representam a comunidade, elas fizeram propostas para a gente, o Ministério das Cidades, e essas propostas para levar o banheiro para cada família aí que está no levantamento lá das famílias que precisam dentro daquela comunidade de um banheiro novo. E claro que nesse diagnóstico que ela vai fazer, ela vai propor uma Mariana. Mariana, ela precisa do banheiro, só que a casa da Mariana está com o telhado furado. Então, a gente precisa também recompor o telhado da Mariana. A Mariana, a gente resolve com o telhado, mas o Luciano tem uma situação que tem infiltração na parede. Ou seja, além de reformar o banheiro do Luciano, eu aproveito, já que a entidade organizadora já está lá e diagnosticou que tem uma infiltração na sua parede, aproveita também para resolver essa infiltração na sua parede. Com um teto até 40 mil reais.
1: Mas são essas entidades, essas organizações, elas é que vão contratar e oferecer a reforma para as pessoas?
0: Exatamente.
1: Ou elas só vão indicar quem é e a família que vai receber o dinheiro para a reforma e cuidar da reforma?
0: Essas entidades, elas fizeram a proposta, a gente vai contratar e transferir o recurso para essas entidades vão fazer os projetos para cada casa, do que a casa necessita, se é o banheiro com infiltração, para resolver a infiltração, se é o banheiro para resolver o telhado, e a entidade que vai executar a obra. Aí a relação da família é com a entidade.
1: E as famílias podem fazer reformas, como você disse, até 40
0: mil reais,
1: né? O que está incluído nessa previsão de orçamento? Qual vai ser a contrapartida também dessas famílias?
0: As famílias vão pagar apenas até 1%, porque 40 mil reais é o teto máximo. Então, assim, se uma família fizer uma reforma de 30 mil reais, ela vai pagar 300 reais. É um valor único que vai dar o benefício dela, além de ter um banheiro novo, ela poder também ter alguns outros tipos de reforma na casa dela. A exemplo do que eu dei aqui para o Luciano, a questão de resolver a infiltração, de resolver o telhado, de resolver algum problema na janela.
1: E aí
0: está
1: incluído tudo,
0: tá incluído,
1: né?
0: Tudo,
1: a mão de obra...
0: Exatamente, mão de obra, material e tudo mais.
2: E como é que as famílias se candidatam ao programa, ministro? Elas devem procurar os agentes promotores? Devem fazer algum tipo de cadastro junto ao governo?
0: Quando a entidade fez essa proposta pro governo federal, para o Ministério das Cidades, ela já tinha mapeado qual o bairro, qual é a comunidade que ela vai atuar. Né? E claro que tem uma organização dessa demanda para levantar agora a necessidade de cada família, ir casa a casa, né? Pegar certinho o nome, verificar todo o o que ele precisa, além do banheiro, se ó, vamos checar aqui o telhado, precisa ajustar o telhado, precisa ajustar o piso. Mas essa comunidade, ela está de antemão mapeada para que agora a gente possa contratar essas obras e executar a reforma desses banheiros.
1: Ministro, o senhor começou falando, então, que a gente tem o Minha Casa Minha Vida para oferecer casa para quem não tem. O Reforma Casa Brasil para oferecer melhorias em casas que precisam de adequações, e o Reforma, eu preferia Viva Reformas, então, para oferecer esse tipo de necessidade mais básica, mais premente. Vamos falar do Reforma Casa Brasil agora, porque ele é um pouco diferente. Eu queria que o senhor explicasse a diferença entre ele e esse programa lançado agora, e que tipo de melhorias podem ser feitas pelo Reforma Casa Brasil.
0: Certo. Então, vamos lá. Como eu estava falando, o programa Minha Casa Minha Vida, ele foca na habitação, para quem não tem. O programa Periferia Melhoria, a gente vai nos bairros periféricos, os bairros mais simples, carentes, né? Pessoas extremamente carentes, que a gente resolve e que não tem condição de pegar um financiamento, não tem condição de fazer um banheiro com recursos próprios. No caso do Reforma Casa Brasil, a gente potencializa resolver questões de inadequações em moradias para aquela família com renda até 13 mil, que pode acessar o crédito, um financiamento, com a taxa de juros de 0,99%, com um empréstimo máximo e um valor para financiar de até 50 mil reais, e que ela pode estar reformando um quarto, ampliando um quarto, reformando o banheiro que ela já tem, reformando o telhado, fazendo instalação elétrica, hidráulica e dando uma melhor qualidade para a sua casa.
1: Às vezes ampliando também.
0: Às vezes ampliando. A gente tem cerca de disponível para o programa Reforma Casa Brasil cerca de 30 bilhões de reais. Para o programa Periferia Melhoria, que a gente falou agora há pouco, a gente selecionou 9 mil moradias e a gente potencializou, na verdade, esse 9 mil, desculpe, 9 mil era a meta, e a gente triplicou, foi para 30 mil. Mas são assim, são formas de atender a população brasileira, aquelas famílias que mais precisam, cada qual de acordo com sua necessidade. Para quem não tem casa, programa Minha Casa Minha Vida. Para quem tem sua habitação e precisa resolver uma inadequação, o Reforma Casa Brasil. E para quem realmente é uma família extremamente carente, a gente chegar com Periferia Melhoria.
2: O senhor fez referência às faixas e aos valores que podem ser financiados neste programa. Esses valores podem ser financiados, dependem da faixa de renda da pessoa ou do custo da reforma que ela quer
0: fazer? Como nessa situação nós estamos falando de um financiamento, então, vai ser feita uma análise de crédito, de capacidade dessa família de pegar um empréstimo. Claro que um empréstimo é com a taxa menor que 1%, então a taxa facilitada, que ela traz mais famílias para o programa. Ela é mais atrativa e ela oportuniza a família aí a poder, de fato, estar melhorando sua unidade habitacional, sua moradia, com as reformas que a gente falou aqui agora há pouco, né?
1: E o programa aceita pessoas que estiverem com o nome sujo, negativado por dívida, como cartão de crédito, por exemplo, cheque especial?
0: Numa situação dessa, que é uma análise de crédito, Mariana, assim, então é importante que as pessoas vão ter que reunir as documentações, né, os documentos com prova em renda e tudo, para que seja feita uma avaliação aí pelo agente financeiro e ela possa estar acessando um financiamento com a taxa facilitada pelo governo do Brasil, pelo governo do presidente Lula, né?
2: Ok, nós conversamos com o ministro das Cidades, Vladimir Lima. Muito obrigado, ministro, por sua entrevista aqui à Voz do Brasil.
0: Obrigado, pessoal.
1: Iniciativas para fortalecer a cultura popular no país.
2: O governo do Brasil entregou hoje 90 equipamentos culturais itinerantes que podem ser adaptados para bibliotecas, estúdios e oficinas de cinema.
1: A entrega foi feita durante a sexta Teia Nacional dos Pontos de Cultura, que contou com a participação do presidente Lula.
3: Um desfile de estandartes representando os estados brasileiros marcou a abertura da sexta Teia Nacional dos Pontos de Cultura em Aracruz, no Espírito Santo. Depois de um intervalo de 12 anos, o evento foi retomado, reunindo agentes culturais, coletivos, mestres e mestras das culturas populares, povos tradicionais, representantes da sociedade civil e gestores públicos. A iniciativa faz parte do Cultura Viva, programa criado há 22 anos para movimentar o setor. A ministra da Cultura, Margarete Menezes, destacou os avanços do setor nos últimos 3 anos.
4: Tem em torno de 400 milhões sendo aplicados por ano na produção cultural de base comunitária. E nós passamos nessa gestão para 23.121 iniciativas fomentadas até agora.
3: Durante o evento foram distribuídas placas de identificação aos pontos de cultura. Todos os mais de 16 mil pontos certificados em todo o país vão receber o material. Uma outra entrega feita em Aracruz foi a de 90 unidades dos Movicéus. Os Movicéus são equipamentos culturais itinerantes, adaptados com biblioteca, estúdio audiovisual, recursos tecnológicos, material para oficinas e cinema ao ar livre. Essa estrutura permite que municípios desassistidos possam ter acesso a atividades culturais. O presidente Lula destacou a importância do investimento em cultura.
5: O investimento em cultura movimenta uma indústria potente, estimula a economia, transforma a vida.

0: Para celebrar a cultura nacional, foram assinadas portarias que regulamentam a rede nacional de mestras e mestres das culturas tradicionais e populares e o programa Festejos Populares do Brasil. Também foram assinados o decreto de renovação do Conselho Nacional de Política Cultural e o decreto que cria a política nacional para as culturas tradicionais e populares. De Aracruz, no Espírito Santo, Luana Carla.
1: Em Aracruz, o presidente Lula entregou 12 micro-ônibus do programa Agora Tem Especialistas Caminhos da Saúde e 11 vans do Programa Especial de Saúde do Rio Doce.
2: Os micro-ônibus são equipados com ar-condicionado e plataformas de acessibilidade e beneficiam 12 municípios capixabas.
1: Eles vão fazer o transporte sanitário seguro e gratuito de pacientes do SUS que precisam se deslocar para outras cidades para realizar consultas, exames, tratamentos especializados e procedimentos de média e alta complexidade.
2: Já as vans foram entregues para 11 municípios e serão utilizadas no transporte de pacientes para consultas, procedimentos e cirurgias fora do domicílio.
1: Seja como transporte de pessoas ou movimentação de cargas, as hidrovias do Brasil funcionam como principal acesso em diversas regiões.
2: E hoje o governo fez um balanço de ações desenvolvidas pela Secretaria Nacional de Hidrovias e Navegação, criada há 2 anos.
3: Mais hidrovias para transporte de pessoas e produtos pelo país. Essa é uma das metas alcançadas pelo Ministério de Portos e Aeroportos. Esse modal cresceu mais de 12% entre 2024 e 2025. O ministro da pasta, Tomé Franca, ressaltou as vantagens que esse tipo de transporte oferece.
4: Porque as hidrovias é um caminho seguro para que a gente possa reduzir o custo logístico, que a gente possa fazer a integração do desenvolvimento regional. Nós vivemos num país que são vários Brasis, e as regiões do Nordeste, do Norte, da Amazônia, ela precisa das hidrovias para o seu desenvolvimento. E finalmente, um transporte que é sustentável, um transporte que preserva o meio ambiente.
3: O Ministério de Portos e Aeroportos apresentou também um planejamento que prevê leilões para concessão de 6 hidrovias no primeiro semestre de 2025. Em diferentes regiões do país. Entre os trechos incluídos no plano estão os rios Paraguai, Madeira, Tocantins e Tapajós. Já no segundo semestre deste ano, está previsto o leilão de concessão de um trecho do São Francisco. O secretário nacional de Hidrovias e Navegação, Otto Bourlier, destaca que as hidrovias devem ajudar a vida de quem vive perto dos rios.
5: Ribeirinhos, pescadores, indígenas, ou seja, a população que muitas vezes não tem acesso de forma em longo prazo de serviços públicos. Então é uma agenda de Estado que a gente está iniciando agora, em que a gente vai trazer ganhos sociais, ganhos logísticos e ganhos ambientais.
3: Desde 2023, 1 bilhão e 500 milhões de reais foram investidos para fortalecer a navegação no país. Só neste ano, a previsão é de um investimento total que supera 500 milhões de reais. Com locução de Raquel Mariano, reportagem Márcia Fernandes.
1: De janeiro a abril deste ano, o Brasil registrou a melhor movimentação da história nos aeroportos, ultrapassando os 44 milhões de passageiros.
2: Um crescimento de 7,6% na comparação com o mesmo período do ano passado.
1: A aviação doméstica com voos pelo país registrou mais de 33 milhões de viajantes.
2: De acordo com o Ministério do Turismo, o fortalecimento de destinos domésticos contribui para o cenário.
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2: Fique agora com as notícias do Poder Judiciário e do Congresso Nacional. Boa noite. Boa

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2: STF valida lei que reduziu área protegida no Pará para viabilizar ferrogrão.
3: STJ identifica tentativas de fraude com comandos ocultos em petições e determina a apuração dos casos.
2: Presidente do TSE defende a atuação contra o uso abusivo da inteligência artificial nas eleições.
3: Boa noite, eu sou Marcela Luiza.
2: E eu sou Walter Lima.
3: O Supremo Tribunal Federal declarou constitucional a lei que autorizou a redução de área protegida no Pará para viabilizar a construção da Ferrogrão, ferrovia projetada para ligar o norte do país ao Mato Grosso.
2: A ação foi apresentada pelo PSOL contra uma lei de 2017. A legenda sustentava que a Constituição exige a edição de lei formal para a redução de áreas protegidas.
3: No julgamento, prevaleceu o entendimento do relator ministro Alexandre de Moraes. Segundo ele, não houve irregularidade no processo legislativo nem retrocesso ambiental, já que a construção da ferrovia continua condicionada à obtenção de todas as licenças solicitadas pelos órgãos competentes.
2: O plenário também aderiu à proposta de autorizar o Poder Executivo para compensar por decreto a área de retirada do parque.
3: STJ detecta uso de prompt injection em processos e anuncia medidas de segurança e responsabilização dos envolvidos.
2: O mecanismo tenta manipular sistemas de inteligência artificial por meio de comandos invisíveis inseridos em documentos judiciais. Tiago Gomide.
4: O Superior Tribunal de Justiça informou ter identificado petições com técnicas de prompt injection usadas para enganar modelos de inteligência artificial com comandos ocultos. Segundo o presidente da corte, ministro Herman Benjamin, o sistema STJ Logos possui barreiras de segurança capazes de neutralizar as tentativas de fraude. O tribunal determinou que os casos sejam certificados nos autos e anunciou a instauração de inquérito policial e procedimento administrativo para apurar responsabilidades criminais e disciplinares de advogados e escritórios eventualmente envolvidos.
3: Presidente do TSE defende a atuação contra o uso abusivo da inteligência artificial nas eleições.
2: A declaração do ministro Nunes Marques foi feita durante a abertura do seminário Seta Debate. Mariana Fabre.
5: O presidente do TSE, ministro Nunes Marques, afirmou que o uso de inteligência artificial para enganar eleitoras e eleitores ou para atacar o sistema eleitoral não deve ser tolerado. Para ele, o avanço tecnológico que interfere na vontade popular deve ser respondido com inteligência democrática. O ministro lembrou que o uso irregular de IA, que viole as normas eleitorais, pode ser enquadrado como uso indevido dos meios de comunicação e até como abuso de poder político ou econômico.
3: Moradores da Ilha do Marajó recebem serviços básicos de cidadania.
2: Esse foi o quarto dia de itinerância da Justiça do Trabalho. Luma Soares.
6: Movimentação intensa aqui em Breves, escolas lotadas e pátios cheios de moradores em busca de justiça, cidadania e saúde. Mesmo na reta final, as ações da Justiça do Trabalho não param. Hoje, o TRT da 8ª Região deu curso de Libras para profissionais de instituições públicas e inaugurou uma biblioteca temática com doação de livros infantis. O mutirão do Justiça Itinerante é coordenado pelo CNJ com mais de 50 entidades parceiras. Os atendimentos gratuitos em Breves, Portel e Melgaço vão até amanhã, sexta-feira, dia 22.
3: Após a ação do MPF e de órgãos parceiros, IBGE lança censo da população em situação de rua em Belém, no Pará.
2: Os dados vão servir para a criação de políticas públicas para essa população. Tatiana Castro.
7: Segundo dados do CadÚnico contabilizados até 2025, em Belém existem 1.952 pessoas em situação de rua. No entanto, por estarem desvinculados da rede assistencial básica, uma grande parcela desses cidadãos sequer constava nos registros oficiais da Prefeitura. Após a ação do MPF e de órgãos parceiros, o IBGE lançou o portal oficial da pesquisa, que vai reunir os dados coletados.
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3: Uma boa noite.
2: E até amanhã.
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0: Está no ar o Jornal do Senado.
8: Eu sou Paula Groba.
9: E eu sou Ricardo Nakaoka.
8: E estes são os destaques de hoje do Jornal do Senado, que começa agora.
9: Congresso derruba vetos e libera recursos federais para pequenos municípios endividados com a União.
8: Sugestão legislativa prevê isenção de imposto de renda para militares.
9: Chega ao Congresso medida provisória que cria crédito de 30 bilhões para taxistas e motoristas de aplicativo trocarem de carro.
8: Boa noite.
9: Boa noite.
8: O Congresso derrubou os vetos do presidente Lula que impediam municípios com até 65 mil habitantes, mesmo endividados com a União, de receber recursos federais.
9: Com a decisão, essas cidades voltam a ter acesso a verbas de programas do governo e de emendas parlamentares. Os detalhes com o repórter Márcio Maturana.
10: Municípios com até 65 mil habitantes que estejam inadimplentes com a União poderão firmar convênios e receber recursos federais por meio de programas e emendas parlamentares. Isso porque senadores e deputados derrubaram os vetos do presidente Lula a quatro dispositivos da Lei de Diretrizes Orçamentárias, em sessão conduzida.

0: Segundo Davi, a medida pode beneficiar mais de 3 mil municípios brasileiros. Ele disse que a derrubada desses vetos atende a um pedido de prefeitos feito durante a 20ª Marcha à Brasília em defesa dos municípios.
1: E pedidos pela instalação da CPMI do Banco Master marcaram a sessão do Congresso Nacional nesta quinta-feira. Parlamentares da base e da oposição defenderam a investigação de negociações suspeitas envolvendo a instituição financeira.
2: O presidente do Congresso, Davi Alcolumbre, afirmou que a leitura dos requerimentos para a criação de CPMIs é prerrogativa da presidência, conforme o regimento do Senado. Ele destacou que a sessão foi convocada para analisar vetos presidenciais relacionados a repasses a municípios inadimplentes.
3: Em resposta à questão de ordem levantada por vários parlamentares na sessão do Congresso de hoje, que requereram a leitura do requerimento de criação da Comissão Parlamentar Mista de Inquérito, a presidência esclarece que as matérias do expediente

0: Comissão de Educação do Senado debateu os impactos da militarização das escolas públicas brasileiras.
1: Pesquisadores, representantes de entidades educacionais e estudantes criticaram a presença de agentes militares na gestão escolar e defenderam mais investimentos em políticas educacionais. Repórter Henrique Nascimento.
2: Segundo os participantes, ainda não existem evidências conclusivas de que a militarização melhore o desempenho escolar. A presidente da Comissão de Educação, senadora Tereza Leitão, do PT de Pernambuco, afirmou que especialistas defendem avaliações mais rigorosas sobre os impactos pedagógicos e sociais das escolas cívico-militares.
3: Há um conjunto de setores e segmentos da sociedade que tem alertado para a ausência de evidências conclusivas que associem a militarização à melhoria consistente da aprendizagem, defendendo avaliações rigorosas sobre seus efeitos pedagógicos, sociais e financeiros.
2: O professor da USP, Salomão Barros Ximenes, afirmou que entidades ligadas à ONU demonstram preocupação com esse modelo.
4: Todos condenam o Brasil pelo processo de expansão da militarização. Na verdade, nos dá vergonha, né? Essa é a verdade. Nos dá vergonha que o Brasil esteja se inserindo gradativamente num rol bastante pequeno de países que militarizam escolas como política institucional.
2: O tema também está em debate no Senado. Projetos em análise pelos senadores defendem o fortalecimento das escolas cívico-militares e a criação de uma frente parlamentar sobre o tema.
0: E militares das Forças Armadas podem ganhar isenção do imposto de renda.
1: Uma sugestão legislativa aprovada pela Comissão de Direitos Humanos e Legislação Participativa avançou no Senado com essa proposta. Repórter Rodrigo Rezende.
5: Uma sugestão legislativa que será agora analisada no Senado como projeto de lei isenta os militares do pagamento do imposto de renda. O relator da sugestão na Comissão de Direitos Humanos e Legislação Participativa, senador Hermes Klan, do PL de Santa Catarina, afirmou que os militares merecem o benefício pelas condições diferenciadas do trabalho.
6: O militar não cumpre jornada de trabalho ordinária, não percebe horas extras nas mesmas bases dos seletistas e estatutários civis, não tem direito de greve, está sujeito a regime disciplinar próprio que pode importar privação da liberdade e pode ser convocado a qualquer tempo para o cumprimento da missão.
5: O projeto também beneficiaria os militares das chamadas forças auxiliares, como bombeiros e policiais militares estaduais e distritais. De acordo com a Hermes Klan, os efeitos financeiros da medida deverão ser debatidos nas comissões temáticas do Senado.
0: A Comissão de Assuntos Sociais aprovou a inclusão da vacina nonavalente contra o HPV no Calendário Nacional de Imunização do SUS.
1: Essa vacina amplia a proteção contra o câncer de colo de útero e diversos outros tipos da doença. Repórter Patrícia Oliveira.
7: A proposta amplia a cobertura vacinal contra o HPV, o papiloma vírus humano, que está relacionado principalmente a casos de câncer de colo do útero, além de diversos tumores nas regiões genitais. O Programa Nacional de Imunizações já oferece a quadrivalente, que protege contra quatro subtipos do HPV. A inclusão da vacina nonavalente busca aumentar essa proteção. A autora do projeto, a senadora doutora Eudócia, do PSDB de Alagoas, afirmou que a implementação da vacina pelo SUS custará menos ao governo federal do que as despesas com a doença.
8: Enquanto que a quadrivalente protege a mulher 70%, contra o vírus HPV, a nonavalente protege 90%. Nós iremos economizar 3,8 bilhões de reais em um único ano, porque nós não teremos as mulheres com câncer de colo de útero.
7: Se não houver pedido para votação no plenário, a matéria segue para a Câmara dos Deputados.
0: E motoristas de táxi e de aplicativos poderão ter acesso a uma nova linha de crédito para trocar de carro ou comprar o primeiro veículo próprio.
1: O Congresso Nacional vai analisar a medida provisória que destina 30 bilhões de reais ao financiamento de automóveis de até 150 mil reais, com critérios de sustentabilidade ambiental, social e econômica. Repórter Alexandre Campos.
9: Pelo texto da MP editada pelo Executivo, os beneficiários terão carência de 6 meses para o início do pagamento das prestações e de 6 anos para quitar o empréstimo. Os juros serão diferenciados para as mulheres de 11,5% ao ano, enquanto que para os homens de 12,6%. O governo vai destinar 30 bilhões de reais para o programa e exigir das montadoras que a ele aderirem a obrigação de conceder um desconto mínimo de 5% para os motoristas. Ao lembrar que depois da pandemia muitas pessoas optaram por se deslocar por meio de transporte individual compartilhado, o senador Rogério Carvalho, do PT de Sergipe, elogiou a iniciativa do governo.
10: O governo acerta ao atender milhões de trabalhadores brasileiros e brasileiras que trabalham nesta área, dando uma condição semelhante a outros trabalhadores e outros segmentos da economia que têm acesso a crédito, que têm estímulo para poder melhorar a sua condição de trabalho e melhorar a sua renda.
9: Também do PT, o senador Camilo Santana, representante do Ceará, lembrou que a MP vai beneficiar ainda os motoristas que, por não terem carro próprio, alugam veículos para transportar os passageiros pelas ruas do Brasil.
11: A iniciativa pode beneficiar cerca de 1,4 milhão de trabalhadores brasileiros, homens e mulheres que acordam cedo, enfrentam trânsito, insegurança, jornadas exaustivas e que muitas vezes comprometem boa parte da renda no aluguel de um carro para poder trabalhar.
9: De acordo com a medida provisória, quem aderir ao programa poderá incluir no valor das prestações os gastos com seguro e equipamento de segurança do veículo, desde que não ultrapassem 10% do valor do carro. Antes de ser votada pelos plenários da Câmara dos Deputados e do Senado, a MP será discutida por uma comissão mista de deputados federais e senadores.
1: Edição de Paula Groba e trabalhos técnicos de João Lira. O Jornal do Senado fica por aqui. Acompanhe agora as notícias da Câmara dos Deputados. Boa noite.
0: Boa noite e até amanhã.

0: Congresso derruba veto que proibia repasse a municípios inadimplentes.
1: Deputados tornam crime o aumento abusivo de preços dos combustíveis.
0: Hugo Mota destaca a atuação da Câmara no enfrentamento ao feminicídio.
1: O plenário muda regras para a atuação dos órgãos de fiscalização ambiental.
0: Boa noite. Os deputados aprovaram um projeto que altera a legislação ambiental para impedir a suspensão de empreendimentos rurais sem notificação dos órgãos de fiscalização. Saiba mais detalhes sobre a proposta com o repórter Antônio Vital.
2: O plenário da Câmara aprovou o projeto que altera a lei dos crimes ambientais para proibir o embargo de empreendimentos rurais com base exclusivamente em ferramentas de detecção remota, como imagens de satélite que apontem desmatamento. O projeto apresentado pelos deputados Lúcio Moschini, do PL de Rondônia, e Zé Adriano, do PP do Acre, estabelece novas regras para a atuação dos órgãos de fiscalização ambiental. Na prática, antes da aplicação de medidas mais severas, como embargos ou paralisação de atividades, o autuado deverá ser notificado e ter prazo razoável para apresentar esclarecimentos quanto à infração tiver sido identificada apenas por monitoramento remoto. O texto aprovado também determina que, se for constatado dano ambiental, a fiscalização poderá adotar medidas administrativas cautelares para impedir o agravamento desse dano ou para garantir a recuperação ambiental. Mas essas medidas não poderão ser utilizadas para antecipar punições aos empreendimentos. Relatora da proposta, a deputada Marussa Boldrin, do Republicanos de Goiás, argumentou que a proposta fortalece o direito à ampla defesa e ao contraditório, sem retirar o poder de fiscalização dos órgãos ambientais. Para ela, imagens de satélite não podem substituir o direito de defesa e até fumaça de fogão a lenha pode ser confundida com queimada. O autor da proposta, Lúcio Moschini, disse que o objetivo é apenas garantir o direito de defesa antes do embargo do empreendimento.
3: Nós queremos que o satélite continue fiscalizando, sim. Antes, porém, que dê o direito de defesa ao produtor rural. Detectou? Perfeitamente. Então notifique o produtor. O ônus da prova hoje é todo do produtor. O satélite não sabe se tem uma licença de desmatamento. O satélite não sabe se houve uma tempestade e caiu uma árvore, mas o que o satélite faz, através de IA, é embargar.
2: A deputada Marina Silva, da Rede de São Paulo, ex-ministra do Meio Ambiente, disse que o projeto dificulta medidas imediatas de proteção em áreas remotas e pode colocar fiscais de órgãos ambientais em risco.
4: O que estão querendo é voltar ao tempo da impunidade. Não é para corrigir injustiça. Injustiça é expor o fiscal do IBAMA, do ICMBio, aí para uma operação corpo a corpo e ser recebido com bala por pessoas que invadem, que fazem grilagem em terra pública, em terra indígena, em área do governo federal. Isso sim é injustiça. A justiça é usar a tecnologia.
2: O projeto que proíbe o embargo de empreendimentos rurais com base apenas em infrações detectadas por imagens de satélite seguiu para análise do Senado. Da Rádio Câmara de Brasília, com informações de Daniela Lessa, Antônio Vital.
1: Nilton Tato, do PT de São Paulo, critica iniciativas apoiadas pela Frente Parlamentar da Agropecuária. Ele afirma que os projetos defendidos podem fragilizar mecanismos de proteção ambiental, favorecer mudanças em áreas de conservação e enfraquecer o combate ao desmatamento ilegal.
0: No entendimento de Nilton Tato, parte da bancada ruralista adota posições contraditórias ao apoiar compensações por perdas climáticas, enquanto, por outro lado, defende medidas que agravam a crise ambiental.
5: Educação.
1: O plenário da Câmara aprovou novas regras para reajuste do piso nacional dos professores do ensino básico público. Quem tem mais detalhes sobre o tema é a repórter Daniela Lessa.
6: A Câmara dos Deputados aprovou a medida provisória que altera as regras de atualização do piso salarial nacional dos professores da educação básica pública. A partir da medida, o piso salarial dos professores do magistério passou a ser de R$ 5.130 para professores com formação em nível médio. Antes da medida provisória, o aumento anual do piso era calculado com base no crescimento do valor anual por aluno do Fundeb. Segundo o governo, esse modelo gerava distorções, porque dependia apenas da variação do valor mínimo por aluno definido nacionalmente. Com a medida provisória, o reajuste passará a considerar a inflação do ano anterior, medida pelo INPC, somada a 50% da média de crescimento real das receitas do Fundeb nos últimos 5 anos. Segundo o Ministério da Educação, pela regra antiga, o reajuste de 2026 seria de apenas 0,37%. Já com a nova fórmula, o aumento ficará em 5,4%, com ganho real acima da inflação. Relatora da proposta, a senadora professora Dorinha Seabra, do União Brasil de Tocantins, argumentou que a medida busca garantir valorização dos profissionais da educação sem provocar mudanças bruscas nas contas de estados e municípios. Outra mudança aprovada amplia o alcance da política para incluir professores contratados por tempo determinado, ponto defendido pela deputada Maria do Rosário, do PT do Rio Grande do Sul.
5: Não há professores de primeira ou de segunda categoria na escola. Nós queremos concursos públicos, mas ao mesmo tempo reconhecemos que ao longo dos últimos anos, praticamente 50% do efetivo dos educadores e educadoras das escolas públicas são de professores com contrato emergencial.
6: O deputado Hildo Rocha, do MDB do Maranhão, destacou que a proposta iguala a remuneração de professores do ensino infantil e fundamental.
7: Isso aqui agora, os professores do magistério serão tratados todos iguais, professor do ensino infantil, professor do ensino fundamental, todos serão tratados igualmente. Agora, até mesmo os professores contratados por tempo determinado, todos terão o mesmo piso salarial.
6: O deputado Kim Kataguiri, do Missão de São Paulo, votou contra a proposta, argumentando que o atual piso salarial do magistério ainda não é pago corretamente em muitos municípios.
8: Que os tribunais de contas apontam que mais de 80% já não paga o piso atual. Aí o Congresso Nacional, sem fazer nenhum sacrifício próprio, porque dinheiro não falta, o que falta é cortar na carne do próprio Congresso, dos privilégios, inclusive dos próprios parlamentares, para de fato ter esse recurso para os municípios e para os estados.
6: A medida provisória, que altera as regras do piso salarial nacional dos professores da educação básica, seguiu para análise no Senado. Da Rádio Câmara de Brasília, Daniele Lessa.
0: Segurança Pública. Paulo Marinho Júnior, do PL, critica a situação da segurança pública em Caxias, apontada por ele como a cidade mais violenta do Maranhão. O deputado questiona a ausência de representantes do Judiciário, do Ministério Público e da Polícia Federal em audiência pública realizada no município sobre o tema.
1: Paulo Marinho Júnior afirma que agentes de outros estados têm sido mais eficientes no combate ao crime do que as forças de segurança do Maranhão. Ele ainda cobra esclarecimentos sobre denúncias de atuação do crime organizado e a possíveis irregularidades envolvendo agentes públicos de Caxias.
0: Presidência. O presidente Hugo Mota ressaltou a atuação da Câmara com a aprovação de mais de 70 propostas para fortalecer políticas de enfrentamento ao feminicídio e à violência contra as mulheres. A reportagem é de Luiz Gustavo Xavier.
9: O presidente da Câmara, Hugo Mota, destacou que desde a assinatura do Pacto Nacional Brasil contra o Feminicídio, os deputados aprovaram um conjunto de 73 propostas voltadas ao enfrentamento da violência contra a mulher e ao combate ao feminicídio no país. A declaração foi feita durante cerimônia, que marcou 100 dias da iniciativa, ao lado do presidente Luiz Inácio Lula da Silva e de autoridades dos três poderes.
10: O feminicídio é um flagelo que nos envergonha como nação, mas a união entre os poderes demonstrada neste pacto e a determinação do parlamento brasileiro em legislar com rigor e sensibilidade apontam o caminho para que em um futuro próximo nenhuma cidadã precise temer por sua vida apenas pelo fato de ser mulher.
9: Hugo Mota reforçou que a Câmara tem priorizado medidas de prevenção, proteção e acolhimento às mulheres vítimas de violência. Entre as iniciativas citadas está o programa Antes que Aconteça. A proposta prevê a implantação de salas lilás, casas-abrigo e a atuação de defensoras populares capacitadas em direito das mulheres.
10: A iniciativa contempla a implantação de salas lilás, casas-abrigo e a atuação de defensoras populares, lideranças comunitárias capacitadas em direitos das mulheres. A educação também será um dos pilares desse esforço, porque é assim que transformamos o país. a partir da base.
9: A coordenadora da bancada feminina, deputada Jaque Rocha, do PT do Espírito Santo, destacou os avanços na legislação brasileira, desde a assinatura do Pacto Nacional Brasil de Enfrentamento ao Feminicídio.
11: Para nós é um motivo de muito orgulho nesses 100 dias, mostrar o tamanho da colaboração do Poder Legislativo também.
9: Nacional Brasil de Enfrentamento ao Feminicídio.
11: Para nós é um motivo de muito orgulho nesses 100 dias, mostrar o tamanho.

0: Rivière.
1: Política. Leonardo Monteiro, do PT de Minas Gerais, registra a cassação do prefeito de Governador Valadares, Coronel Sandro. O deputado afirma que a decisão ocorreu após denúncias de irregularidades em contratos da área da educação, incluindo transporte escolar e aquisição de kits para estudantes.
2: Leonardo Monteiro parabeniza a atuação da Câmara Municipal e de lideranças políticas de Governador Valadares para dar continuidade ao processo. Para o deputado, a votação que resultou na cassação representa um esforço de enfrentamento à corrupção no município mineiro.
3: Votação.
1: Deputados e senadores derrubaram o veto presidencial à proibição de que municípios inadimplentes recebam recursos federais. A repórter Silvia Munhato acompanhou sessão do Congresso e tem outras informações.
4: O Congresso Nacional derrubou 4 vetos do Executivo à Lei de Diretrizes Orçamentárias de 2026 para permitir repasse de recursos federais para obras de estados e municípios e para convênios com municípios que estão inadimplentes. A sessão também foi marcada por pedidos de parlamentares por uma CPI mista sobre o Banco Master. 2 dispositivos mantidos na LDO prevêem recursos para obras de rodovias estaduais e municipais destinadas à integração de modais de transporte ou escoamento produtivo e para despesas relativas à malha hidroviária. Mas o Executivo argumentou que os recursos federais não poderiam custear despesas locais. Outro dispositivo permite a doação de bens, valores ou benefícios pela administração pública em período eleitoral, mas o governo federal alegou que a medida é inconstitucional. Também foi mantido o dispositivo que permite convênios com municípios de até 65 mil habitantes que estão inadimplentes. Apesar dos vetos iniciais, vários parlamentares que apoiam o governo declararam que votariam contra apenas o dispositivo sobre doações em período eleitoral. Foi o que disse o deputado Chico Alencar, do PSOL do Rio de Janeiro.
5: Porque ele permite a compra de votos. Na verdade, você poder doar em período eleitoral bens, uma série de equipamentos utilitários, benesses para a população, significa descumprir a lei eleitoral, que tem essa vedação muito sadia.
4: A deputada Bia Kicis, do PL do Distrito Federal, defendeu a derrubada dos vetos porque eles estariam prejudicando a população.
6: Para impedir o escoamento da produção, para impedir que aquelas pessoas que moram nos rincões mais distantes do nosso país, as pessoas mais simples, pobres, vulneráveis, miseráveis, não tenham acesso à produção.
4: No início da sessão, vários deputados e senadores pediram ao presidente do Congresso Nacional, senador Davi Alcolumbre, do União do Amapá, que lesse requerimentos de abertura de CPIs mistas para investigar denúncias relacionadas ao caso do Banco Master. Um dos que pediu a CPI foi o senador Flávio Bolsonaro, do PL do Rio de Janeiro, que aparece em conversas gravadas com o dono do Banco Master, Daniel Vorcaro. Nas conversas, ele busca recursos para o financiamento do filme sobre seu pai, o ex-presidente Jair Bolsonaro.
7: Do outro lado está o filme do presidente Bolsonaro, que recebeu investimento privado de alguém que na época não tinha absolutamente nada que pudesse desabonar a sua conduta, inclusive premiado, as suas empresas premiadas como exemplo de compliance. Esse lado não tem nada de errado. E é por isso, presidente, que a gente precisa urgentemente dessa CPMI.
4: O deputado Lindbergh Farias, do PT do Rio de Janeiro, disse que o senador poderia aproveitar a tribuna para responder os questionamentos sobre sua relação com Vorcaro.
8: O senhor foi visitar ele um dia depois.

0: 470 milhões?
1: O senador Davi Alcolumbre ouviu as reivindicações, mas indeferiu os pedidos, afirmando que a decisão sobre o aumento da leitura dos requerimentos de CPI é da presidência. Da Rádio Câmara de Brasília, Silvio Minhato.
2: Economia. A Câmara aprovou o projeto encaminhado pelo governo que pune com prisão aumento injustificado no preço dos combustíveis. O repórter Antônio Vital acompanhou a votação e tem mais informações.
3: A Câmara dos Deputados aprovou o projeto do governo que prevê pena de 2 a 4 anos de prisão, além de multa, para quem aumentar sem justa causa o preço de combustíveis considerados

0: utilidade pública. A proposta altera a lei dos crimes contra a ordem tributária, econômica e contra as relações de consumo. O projeto considera sem justa causa o aumento de preços que não tenha relação com a elevação dos custos de produção, distribuição e importação dos combustíveis. As penas poderão ser aumentadas até a metade se o aumento injustificado ocorrer durante calamidade pública ou crise de abastecimento. Para apurar a existência do crime, o Ministério Público deverá firmar acordos de cooperação com o Conselho Administrativo de Defesa Econômica, o CAD. A proposta original do governo previa pena de até 5 anos de prisão, que foi reduzida para 4 pelo relator, deputado Merlong Solano, do PT do Piauí, após negociação com os diversos partidos. De acordo com a justificativa do governo, os combustíveis possuem importância estratégica para o funcionamento da economia e a proposta corrige uma lacuna legal nas relações de consumo. O projeto foi criticado por deputados da oposição. Para o deputado Kim Kataguiri, do Missão de São Paulo, criminalizar o aumento de preços vai provocar desabastecimento de gasolina e óleo diesel. Já o deputado Lafayette de Andrade, do PL de Minas Gerais, diz que já existem instrumentos administrativos para penalizar quem aumentar os preços para ferir a concorrência e o consumidor.
1: Nós entendemos que é um projeto inócuo. Está criando, na prática, mais uma possibilidade de incriminar posto de gasolina, de prender dono de posto. Hoje, nós já temos um sem número de leis que defende a liberdade econômica, que defende o consumidor, que dá conjunto de ferramentas para o Ministério Público, para a Polícia Federal, que na prática, no mundo real, no dia a dia, vai chover no molhado, porque as ferramentas já estão aí.
0: O relator Merlong Solano defendeu a necessidade de punir empresários que aumentarem preços sem justificativa. Segundo ele, foram registrados aumentos abusivos e injustificados mesmo depois das medidas adotadas pelo governo desde o início da guerra entre os Estados Unidos e o Irã.
2: A gente está tendo aí um subsídio para o setor de R$ 3 por cada litro. Ainda assim, se mantiveram os aumentos. Diante deste quadro, da persistência do setor de combustível em elevar seus preços de maneira injustificada, porque o Brasil só consome de gasolina importada 15% de toda a sua demanda. De óleo diesel, a parte importada só chega a 30% de todo o nosso consumo.
0: O projeto do governo, que prevê pena de 2 a 4 anos de prisão para quem aumentar sem justa causa o preço de combustíveis, seguiu para análise do Senado. Da Rádio Câmara de Brasília, Antônio Vital.
3: Transportes. Ricardo Aires, do Republicanos do Tocantins, denuncia a precariedade e a curta durabilidade de pontes estratégicas na região norte. Ele cita como exemplo a ponte sobre o rio Araguaia, que liga seu estado ao Pará, interditada com menos de 15 anos de uso e prejuízo de R$ 76 milhões.
4: Outro caso citado pelo deputado ocorre em Pedro Afonso, onde uma ponte de R$ 100 milhões, entregue em 2014, está parcialmente interditada. Ricardo Aires exige a atuação imediata do TCU para investigar os métodos construtivos e o processo de execução dessas obras.
3: Bebeto, do PP do Rio de Janeiro, pede agilidade na remoção de uma torre de energia que, segundo ele, está impedindo o avanço de obras de duplicação na rodovia Presidente Dutra e a construção de um acesso viário na Baixada Fluminense.
4: Bebeto também cobra providências de órgãos reguladores diante do atraso nas intervenções viárias. Além disso, ele defende a continuidade de obras de mobilidade urbana, incluindo a construção de viadutos considerados estratégicos para reduzir congestionamentos.
3: Termina aqui o Jornal Câmara dos Deputados, com trabalhos técnicos de Everson Urani e apresentação de José Carlos Andrade e Luciana Vieira. Uma boa noite para você.
4: Uma ótima noite. A Voz do Brasil está de volta amanhã. 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Boa noite.
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1: Por aqui, vai fazer você recordar. 20 horas, 23 minutos. Saudade, apenas começando para você que está curtindo o nosso giro musical Viagem do TV Forma de Músicas. Quinta-feira, 21 de maio. A partir de agora, vou ficar juntinhos até as 22 horas. Eu e vocês, vocês viu aqui na preferida.
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1: Obrigado ao nosso grande regente do universo pela oportunidade do Valdo estar por aqui para acomodar o Saudade 87 a todos, saúde e paz. E que tal você, olha, colocar Deus na sua frente, viu? E tudo vai dar certo, eu tenho certeza dessa forma, a você que vai acompanhando o Saudade 87, vai passar um momento difícil, é entrega na mão de Deus que está no controle de tudo. A gente só tem a agradecer a Deus por mais uma oportunidade, está aqui na frente do microfone da Rádio Jovem FM, para levar essa mensagem para você, levar esse programa de segunda a sexta-feira, de 20 até as 22 horas. Muito obrigado aos meus amigos aí, taxistas, mototaxistas, vocês vigilantes. Olha, meu amigo que estão aí no plantão médico, em todas as unidades de saúde, obrigado. Que Deus proteja você e o seu plantão. E a todos meus amigos, minha amiga dona de casa. Você aí, chefe de família, após um dia inteiro de trabalho, chegou cansadinho, já sintonizou a nossa frequência, vamos ouvir o Saudade 87, a viagem no tempo e forma de músicas. Obrigado a todos vocês, viu? Aí do Independente, Médici, Santa Rosa, Itaporã, Itacolomi, um abraço para você em Canutama, Campestre, nossos amigos do distrito de Benfica, Mudenim, Santa Maria, aquele abraço, você do Maratá, os nossos amigos aqui da comunidade de Itaiaçu e Centrinho, Morada Nova, Santo Antônio Casco e também Santa Maria Paraíso, meus amigos dos Santos do Mundo, Liberdade, Maria Tereza, Duque de Caxias, Renascer, Bairro das Flores, Begozão, você aí do Maguari, aquele abraço, Coab, Nossa Senhora do Carmo, Nova Bela Vista, aquele abraço, você aí da Santa Paula, Agrinete, nossos amigos aí da Chico Mendes, aonde você estiver ouvindo Saudade 37, boa noite. Eu só tenho a agradecer a vocês aí que vão acompanhando nosso programa Saudade 37. Os telefones liberados para você participar e fazer o seu pedido musical. 980-50-7115. 980-50-7115 é o telefone aqui da Jovem FM.
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1: Mas se precisar aí, quiser também estar no telefone pessoal do Valdo Souza, é o 986-12-7755. 986-12-7755.
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1: Esse é o meu telefone para você entrar em contato aqui também nesse horário de 20 até as 22 horas. 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horas com muita alegria, o Valdo Souza vai comandando a sua programação.
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1: Só na manha, para ninguém ficar chateado, vamos tocar música para você aqui que tá curtindo o nosso Saudade 87.
0: Um abraço para você.
1: Outro abraço para você, viu? É, vou lá.
0: Sério.
1: Toca mais uma aí, Valdo Souza. Toca mais uma lá para você, galera. E agora, quadros para você, tentação. 20 horas e 27 minutos, hora certa para você. Boa noite.
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3: Por aqui, fazendo você recordar, 20 horas 33 minutos. Hora certa para vocês. Eita, Valdão. Já registrar a audiência da professora Maria José Leal, que não perde o programa Saudade 87. Ela está ao lado da Jane, né? A Jane fica na manha, ao lado aí do Boel. Um abraço para vocês, obrigado. Nossos amigos aí da família Leal, o Didi Graxinha, Josiel e a minha amiga professora Maria José Leal, que avisa seus amigos que ela está bem, graças a Deus, né? Deus está restabelecendo a sua saúde e vai continuar assim, viu, Mariazinha? Ligada aí no nosso Saudade 37 até as 22 horas, muito obrigado. Ah, também a professora Jo, aquele abraço, que não perde o programa Saudade 37, que está lá no Independente. Professora, um abraço para você também, ao Chico da Banana, um abraço para você, Chico Paissandu. E resistir a audiência do meu grande amigo Dr. Luiz Otávio, também que não perde esse programa, nem ele, nem a Pitula, rapaz. Um abraço pra Pitulinha Eloá, que ela gosta aí dessa vinhetinha aqui, ó.
5: Mas nem é de mesmo!
3: Dr. Luiz Otávio e a Pitula a Eloá. Obrigado aí pela sua audiência qualificada, né? Obrigado a todos vocês que vão curtir o Saudade 7, a Silvia e seu esposo, o nosso grande amigo aí, aquele abraço do Liberdade, ouvindo Saudade 7. Telefone para você aí, para em contato, número até o nosso número aqui, 98612-7755, 98612-7755. E se você preferir, aqui tem o da Jovem FM, a galera que gosta também de interagir aqui na preferida
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3: Só alegria, né, no seu rádio, só alegria pra você aí que vai curtindo o nosso giro musical de recordações. Telefone 980-50-7115, 980-50-7115 é o da Jovem FM, 20 horas e 35 minutos. Hora certa para você. A minha amiga Tida está ouvindo Saudade 37. Ela, o seu esposo, meu amigo Orlando. Um abraço para vocês aí no Duque de Caxias, sempre na preferida. A minha amiga também que ouve o programa Saudade 37 é a dona Nazaré. Alô, Nazaré, um abraço para você, é o seu esposo, meu amigo Francisco, vocês aí do bairro das Flores, e a família Silva também, aquele abraço. Quero mandar um abraço ao Eliel, ao nosso grande amigo Edson, e também a dona Eunice e a Edna, estão aí ouvindo Saudade 87, não perdem o programa Saudade 87. E o nosso grande amigo Arlindo, aquele abraço, Arlindo, obrigado também pela sua fidelidade para a JFM. Nosso grande amigo Amadeu, ouvindo Saudade 87. Alô, Badeu, cadê o rádio? Um em cada compartimento da sua casa e outro no seu trabalho. É bacana isso. Outro toca música para você que está curtindo o nosso giro musical. 20 horas e 36 minutos, 8h36. Saudade, o Valdo vai tocando assim.
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2: Sequência boa para você que gosta da viagem no tempo em forma de musical. É o Fever fechando esse bloco musical. Volta para mim, faltando apenas 2 minutos para as 21 horas. E volta tocando por aqui o Saudade 87 até as 22 horas. Boa noite para você aí que está curtindo Saudade 87. O meu amigo, rapaz, é o Jairo Frazão. Ele não perde um programa Saudade 87. Jairo, abraço para você, obrigado aí pela sua preferência de sintonia. Nosso querido amigo Regê Bigô, Regê Papão, ouvindo Saudade 87, ele e a sua esposa. Meu amigo DJ Weden.
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2: É, ele e a Morina do Marajó, aquele abraço. Só da manhã, viajando o nosso giro musical.
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2: É pra tocar saudade, com certeza. A gente vai tocando pra você nesta quinta-feira, 21 de maio. Agradecer a audiência do meu amigo Marcelo Carioca, a estrela da saudade, acompanhando Saudade 87 aí no. É do Santos Dumont, né? Um abraço para ele, oferecendo as músicas do programa para a Maria da Conceição, a São lá do Santa Rosa, que sempre acompanha o Saudade 87. A você, Marcelo, aquele abraço. Obrigado ao Charleson do Brasil, lá na sua residência, também curtindo Saudade 87, que balança a cidade aqui, né? No Balança Bedevides, de segunda a sexta, de 17 até 18 horas. Meu amigo DJ Lucas, também aquele abraço. Sempre uma preferida. É o homem do Brega Show, né? Grande Brega Show aí, meu grande amigo. Só no seu cafofo aí, curtindo o nosso giro musical de recordações. Você vai participando, vai interagindo, vai fazer o seu pedido musical. É o telefone para você entrar em contato. 986-12-7755. Meu telefone pessoal, 986-12-7755. Meus amigos aí do Rua do Banco do Brasil também. Aquele abraço ao seu Manuel, a dona Rosa Maria e a pequena Sofia. Estão aí viajando no nosso giro musical, também restaurante do meu amigo Cabeça Branca, o dono da lancha, só navegando nas ondas da preferida.
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2: Ninguém se mete, deixa o Raimundão pra lá, ao som aí do Saudade 87, e fica de boa, né? Ele que é dono da lancha, fica só apreciando as meninas, né? Isso que é bacana, você curtindo o Saudade 87, não esquecendo que, olha, no próximo dia 31 acontece aí na Sede da Maravilha, aniversário da comunidade da Maravilha, viu? Você não pode perder aí. O Siqueirão chega pela primeira vez para fazer a festa lá com aqueles torneios esportivos e até às 17 horas ninguém paga ingresso. Tem venda de comida típica para você, né? Então, é aniversário da comunidade do Taiaçuí na Maravilha. Siqueirão, com o DJ Paulinho Boy, aquele, né? Paulinho Boy tá light, até não tá mais gordinho não, rapaz. Vai tocar pra você aí na Sede da Maravilha, aí você vai jogar primeiro aquele futebol, né? Depois do futebol, vai dar aquela almoça aí, né? Vai com certeza ao som aí do Siqueirão dançar aquela música de saudade pra você, lá na Sede da Maravilha. O nosso grande amigo Urucu e sua filha, né, que estão organizando a festa aí da comunidade da Maravilha no próximo dia 31, vai ser um domingo, dia 31 de maio, né, final do mês. A galera vai curtir o som aí do Siqueirão pela primeira vez lá na Maravilha. Eita, Valdo Souza, como é que tá por aqui? Vamos lá, dá uma volta no Apoio Cultural, já sai, volto com mais música pra você, 9 horas e 2 minutos. É o Saudade, é a viagem, é você ouvindo a preferida.
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